0: informações do novo Caged mostram crescimento na geração de empregos. O país alcançou em fevereiro deste ano a marca de 62 milhões e 200 mil vínculos formais ativos entre trabalhadores da iniciativa privada e do serviço público. O número representa crescimento de 2 milhões e 170 mil empregos formais na comparação com fevereiro do ano passado. O avanço foi registrado em todas as regiões do país, com destaque para o Norte e o Nordeste. Os dados também mostram o crescimento da participação feminina no mercado formal, que chegou a quase 29 milhões de vínculos, como destaca o ministro do Trabalho e Emprego, Luiz Marinho.
1: Ampliando a parcela de mulheres no mercado formal, ou seja, enquanto cresceu mulher 1.290.000, homens cresceu 879 mil novos vínculos, um crescimento de 2,7 para homens e 4,7 para mulheres. As mulheres ocupando mais no mercado de trabalho. Mas ainda há espaço aqui para crescer. Aumento de creche, por exemplo, os municípios favorece para que as mulheres ocupem mais posições no mercado de trabalho.
0: Entre os jovens de 18 a 24 anos, o aumento foi ainda mais expressivo, quase 19% em relação ao mesmo mês do ano anterior. Os números também apontam avanço na inclusão de diferentes grupos sociais. Os maiores crescimentos proporcionais foram registrados entre trabalhadores indígenas, pretos e pardos, demonstrando uma ampliação do acesso ao emprego formal no país. Reportagem Pablo Mundim.
2: O brasileiro está viajando mais pelo país.
3: Pela primeira vez na história, o número de passageiros domésticos passou de 42 milhões, um recorde.
2: O turismo de negócios também está crescendo e teve faturamento histórico de 6 bilhões de reais.
4: A analista corporativa Verônica Brito mora em Brasília e costuma viajar bastante pelo Brasil. Do ano passado para cá, já foram 9 viagens para diferentes roteiros, mas ela tem um destino preferido.
5: Eu costumo viajar mais pelo Nordeste. Minha preferência é pelas praias e para mim as praias do Nordeste são as melhores. A comida, a receptividade, as pessoas do Nordeste são calorosas, né?
4: E como Verônica, cada vez mais brasileiros decidem viajar dentro do país. Foram 42 milhões de passageiros voando de norte a sul entre janeiro e maio deste ano. Um recorde no volume de passageiros domésticos, segundo o Ministério do Turismo. O número é 6% maior que os 39 milhões e 800 mil passageiros registrados no mesmo período do ano passado. Analisando somente o mês de maio, o volume também foi recorde, com 8 milhões e 300 mil passageiros domésticos. A maior movimentação para o mês da série histórica. O ministro do Turismo, Gustavo Feliciano, disse que os bons resultados do setor têm movimentado a economia do país.
6: Estamos registrando recordes atrás de recordes. Graças ao desenvolvimento do Brasil e às políticas adotadas pelo governo federal, estamos conseguindo manter os bons resultados. Isso tudo reflete na geração de emprego e renda para a população. Estamos com o maior saldo de empregos da história no setor do turismo, com mais de 2,4 milhões de empregos com carteira assinada. Continuaremos trabalhando para promover ainda mais do turismo interno e também a atração de turistas estrangeiros, gerando dignidade para a nossa população.
4: O número de passageiros internacionais voando no Brasil também aumentou no período de janeiro a maio. Foram 12 milhões e 800 mil estrangeiros viajando aqui no país, 10% a mais que o registrado no mesmo período do ano passado. Outro resultado positivo foi observado no turismo corporativo, que envolve eventos empresariais e negócios. Entre janeiro e maio, o faturamento nesse segmento foi recorde, 6 bilhões de reais, maior valor da série histórica iniciada em 2022. Reportagem Graziela Mendonça.
3: Um novo aporte de 140 bilhões de reais foi anunciado esta semana para a Nova Indústria Brasil, a política de modernização industrial do governo federal.
2: Os recursos vão ser direcionados para as 6 missões que fazem parte dessa política. São elas: agroindústria, saúde, infraestrutura, transformação digital, bioeconomia e tecnologias para a soberania e defesa nacionais.
3: Lançada em 2024, a NIB tem como objetivo impulsionar a indústria nacional até 2033. 3, a partir da modernização do parque industrial e da adaptação às novas tecnologias.
2: A NIB também tem como meta aumentar a exportação de produtos brasileiros, utilizando práticas de produção sustentáveis e menos poluentes.
3: Hoje, durante o programa Bom Dia, Ministro, o titular do Ministério do Desenvolvimento, Indústria, Comércio e Serviços, Márcio Elias Rosa, afirmou que o investimento no setor contribui para o desenvolvimento social do país.
7: Quer promover, desde inovação, sobretudo inovação, a incorporação de novas tecnologias, promover a transição digital, né, para que nós tenhamos a chamada indústria 4.0, como também aumentar a nossa capacidade exportadora, para que o Brasil possa estar na cena internacional, não apenas com commodities, o que é muito bom e funciona muito bem, mas também com produtos com valor agregado. Não há desenvolvimento social se não tiver desenvolvimento econômico. É preciso que um esteja ligado ao outro.
2: E ainda falando de desenvolvimento, taxistas e motoristas de aplicativos que tiveram o cadastro aprovado pelo programa Move Brasil já podem procurar as concessionárias de automóveis indicadas para financiar novos veículos.
3: A linha de crédito de até 30 bilhões de reais é voltada para a renovação da frota desses profissionais.
2: O Move Brasil garante juros mais baixos, prazo de financiamento de até 72 meses e mais 6 meses de carência.
3: E abrange também compra de equipamentos de segurança, no caso das mulheres.
2: Podem participar profissionais com pelo menos 12 meses de atuação que tenham realizado, no mínimo, 100 corridas e também taxistas registrados.
3: Os interessados em aderir ao programa podem realizar o cadastro na página gov.br/movebrasil.
2: Saúde para a população indígena.
3: O programa agora tem especialistas do Ministério da Saúde, espera realizar mais de 13 mil atendimentos até o fim de junho em territórios do Ceará, Pernambuco, Amapá e Pará.
2: A iniciativa leva consultas, exames e cirurgias para áreas de difícil acesso, garantindo assistência médica diretamente para as comunidades.
3: Somente nos mutirões oftalmológicos, a expectativa é realizar cerca de 1.600 consultas especializadas, 8 mil exames e mais de 340 cirurgias.
8: A indígena Creuza Nunes, do Amapá, aprovou o atendimento oferecido pelos profissionais do Sistema Único de Saúde no mutirão realizado na comunidade.
9: Gostei muito que eles vieram, eles fizeram todas as consultas, conversaram bem com a gente. Todos os indígenas que queriam fazer consulta, ultrassom, todo tipo de exames fizeram aqui.
8: Até o final de junho, indígenas de territórios localizados no Ceará, Pernambuco, Amapá e Pará vão receber cuidados médicos por meio do programa Agora Tem Especialistas. A expectativa é de que sejam realizados mais de 13 mil atendimentos, entre consultas, exames e procedimentos. A secretária de Saúde Indígena do Ministério da Saúde, Lucinha Tremembé, destacou os serviços oferecidos.
10: Nossa meta é superar 15 mil procedimentos, ofertando consultas, exames, avaliações cirúrgicas e procedimentos especializados. Também estamos levando equipes especializadas para regiões de difícil acesso, incluindo a terra indígena Tumucumaque e a terra indígena Zoé.
8: A enfermeira Raquel Lira Pinheiro, coordenadora da Casa de Apoio à Saúde Indígena do Amapá, afirma que ficou surpresa com a procura por atendimentos durante o mutirão.
11: Nunca tivemos uma ação com tanta procura, né, com tanto número de atendimentos e com tantas altas, né, dos indígenas para seus territórios. No segundo dia, nós já tivemos um número muito elevado, com esses indígenas voltando para o seu território, com essas demandas reprimidas sanadas.
8: Desde o início da estratégia, em agosto de 2025, já foram realizados 14 mutirões em diferentes regiões do país, contemplando territórios do Alto Rio Solimões, Médio Rio Solimões, Vale do Javari, Chavante, Yanomami e Ecauana, Alto Rio Negro, Guamá Tocantins, Altamira e Rio Tapajós. Em 2025, foram registrados mais de 9.500 procedimentos especializados. Em 2026, o número já ultrapassa 17 mil atendimentos, entre consultas, exames e procedimentos. Reportagem Luana Karen.
2: E pais e responsáveis por crianças de até 4 anos devem ficar atentos ao calendário de vacinação.
3: O Ministério da Saúde inclui concluiu hoje uma segunda dose de reforço contra a poliomielite para ampliar a proteção contra a paralisia infantil.
2: A segunda dose é recomendada para crianças que já completaram o esquema primário e receberam o primeiro reforço.
3: Com a atualização, o esquema completo passa a ter 5 doses. A vacina está disponível gratuitamente em todas as unidades básicas de saúde do país.
2: O Brasil não registra casos do vírus desde 1989. Com o reforço, o Ministério da Saúde espera prolongar o tempo de imunidade e garantir a erradicação da doença.
3: Para mais informações, acesse saúde.gov.br ou procure a unidade de saúde mais próxima.
2: E para estimular ainda mais o desenvolvimento saudável das crianças, profissionais do SUS estão recebendo uma capacitação especial.
3: Eles estão sendo formados para ensinar os pais e responsáveis a estimular os filhos na primeira infância.
2: A ideia é que eles estejam aptos a oferecer orientações sobre brincadeiras, jogos e estímulos que ajudem a fortalecer o vínculo familiar.
12: Mais de 2.500 profissionais.

0: focados na abordagem Cuidados para o Desenvolvimento da Criança, que tem como meta habilitar os profissionais a desenvolver atividades com cuidadores para fortalecer o vínculo com crianças e, assim, promover o desenvolvimento nos primeiros anos de vida. A enfermeira Sheila Los Vernest foi uma das profissionais capacitadas. Ela trabalha em uma unidade básica de saúde em Ponta Grossa, no Rio Grande do Sul. Ela fala sobre como essa capacitação tem ajudado no atendimento mais humanizado às crianças.
1: Eu consigo, sim, ver pelos meus atendimentos antes do curso e depois do curso, como eu consegui dar muito mais informação e parece que até o vínculo com essas mães melhoraram muito, sim. Eu sempre procurei ser mais acolhedora, assim, tudo, mas acho que algumas ideias, incentivar mais essas mães, assim, era meio muito técnico. E depois, assim, no curso, assim, me abriu um leque de mais possibilidades, de ideias, situações simples, como ensinar a brincar com a criança, incentivar a brincar, como isso ajuda no desenvolvimento dessa criança, né, no futuro.
0: O curso qualifica profissionais de saúde que atuam no cuidado às crianças e famílias. A formação habilita equipes das unidades básicas de saúde para orientar famílias sobre brincadeiras e estímulos às crianças nos primeiros anos de vida. A ideia é fortalecer o vínculo familiar, contribuindo assim para o desenvolvimento saudável das crianças, como explica a coordenadora geral de atenção à saúde das crianças, adolescentes e jovens do Ministério da Saúde, Sônia Venâncio.
2: A gente sabe que o desenvolvimento ele é fortemente influenciado por essas interações nos primeiros anos de vida. Essas interações, elas são responsáveis pelo desenvolvimento do cérebro, pelo estabelecimento das sinapses, né, no cérebro. E quanto mais, então, né, o cuidador pratica atividades muito simples, como, por exemplo, conversar com a criança, cantar, contar histórias, brincar, todas essas atividades, né, têm um papel fundamental no desenvolvimento dessas habilidades, do desenvolvimento infantil.
0: O curso Cuidados para o Desenvolvimento da Criança na Atenção Primária à Saúde é de graça e está disponível para profissionais do SUS, como médicos, enfermeiros, psicólogos e fisioterapeutas. A capacitação é oferecida na modalidade online com carga horária de 30 horas e está disponível no site unasus.gov.br. Reportagem Cleide Lopes.
3: O ministro da Saúde, Alexandre Padilha, inaugurou hoje em Cubatão, São Paulo, a 10ª unidade móvel de saúde do programa Agora Tem Especialistas, Caminhoneiro e Caminhoneira.
4: A iniciativa leva serviços do SUS diretamente a pontos de parada e descanso nas estradas.
3: A estrutura oferece consultas médicas e de enfermagem, vacinação, testes rápidos, exames laboratoriais básicos, eletrocardiograma e teleconsultas.
4: O ministro Alexandre Padilha destacou que as unidades móveis de saúde como esta ajudam os caminhoneiros a fazerem um acompanhamento de saúde que eles não costumam fazer em suas cidades de origem.
5: A gente tem quase 400 mil caminhoneiros cadastrados nas unidades básicas de saúde de origem pelas equipes de saúde da família, mas de cada 10, 4 nunca sequer foram uma vez nas unidades básicas de saúde de origem. A gente está aproveitando que no meio do trabalho, nesse momento de descanso, faz a vacinação, faz os exames, está vendo muita gente que estava com a medicação incorreta, então ajusta a medicação para doenças crônicas como hipertensão, diabetes, problemas relacionados à obesidade, muitos problemas no campo da saúde mental.
3: Na tarde de hoje, o ministro também lançou a Política Nacional de Atenção Integral à Saúde da População em Situação de Rua.
4: Ela também prevê a criação de unidades móveis de rua.
3: Serão 400 veículos que ampliarão a capacidade de atuação nas cidades e devem contemplar todas as equipes cofinanciadas pelo Ministério da Saúde.
4: 300 milhões de reais para estimular o desenvolvimento científico e a inovação no Brasil.
3: Está aberta mais uma chamada universal do CNPq, que tem o objetivo de apoiar pesquisas em todas as áreas do conhecimento.
4: As inscrições vão até 3 de agosto.
6: Na Universidade de Brasília, o professor Fábio Pitella lidera uma

0: equipe de pesquisadores em busca de novas formas de tratamento contra o câncer. A pesquisa consiste em editar o genoma de células cancerígenas para bloquear o avanço da doença. O trabalho da equipe foi contemplado por um edital do CNPq de 2024, que destinou cerca de R$140 mil para a pesquisa. O professor explica que o dinheiro é essencial para a continuidade do trabalho.
1: As pesquisas são relativamente caras, nós usamos insumos que não são tão triviais, então sem o fomento do CNPq é praticamente impossível a gente conduzir uma pesquisa dentro de uma instituição pública. O edital universal, ele nos ajuda a manter o laboratório funcionando, mas também a formar pessoas e capacitar recursos humanos, né?
0: Agora, em 2026, uma nova chance está disponível para pesquisadores que buscam apoio financeiro para seus trabalhos. A chamada universal deste ano vai investir R$300 milhões em inovação científica. Este é o terceiro edital lançado nos últimos 4 anos. De acordo com o presidente do CNPq, Conselho Nacional de Desenvolvimento Científico e Tecnológico, Olival Freire, a iniciativa garante previsibilidade para as pesquisas.
2: Elas têm que ser como desfile de escola de samba, jogo de Copa do Mundo. Você tem que saber que ela vai acontecer em qual época do ano. Porque a ciência é uma atividade que depende de previsibilidade. Você tem que preparar projetos de pesquisa, você tem que mobilizar colegas, mobilizar alunos.
0: A chamada é dividida em 3 grupos. Faixa A, voltada para jovens doutores com projetos de até 24 meses. Faixa B, destinada a pesquisadores com vínculo formal na instituição de pesquisa e projetos de até 36 meses. E faixa C, que compreende pesquisadores mais experientes, com equipes maiores e cooperação entre instituições. Pelo menos R$90 milhões serão destinados para fomentar projetos desenvolvidos nas regiões Norte, Nordeste ou Centro-Oeste. As inscrições vão até 3 de agosto e o edital completo está disponível em gov.br/CNPq. Reportagem Graziele Bezerra.
3: Também esta semana foram anunciados outros R$300 milhões pelo Ministério da Ciência, Tecnologia e Inovação para iniciativas de popularização da ciência no país.
4: Nesse caso, os recursos serão destinados a apoiar projetos como Olimpíadas Científicas, Feiras de Ciências e programas de formação de jovens cientistas.
3: O programa também contempla investimentos em museus, centros de ciência, planetários e outras estruturas dedicadas à difusão do conhecimento científico.
4: A Prova Nacional Docente foi criada pelo Ministério da Educação para apoiar a seleção de professores da educação básica pública em todo o país.
3: Ela testa se os candidatos possuem as competências essenciais para a docência.
4: Os resultados de cada exame têm validade de 3 anos e podem ser utilizados em múltiplos processos seletivos ao longo desse período.
3: Além disso, a prova também corresponde à avaliação teórica do ENAD, o Exame Nacional de Desempenho de Estudantes para os cursos de licenciatura.
4: No ano passado, mais de 500 mil professores alcançaram o padrão de proficiência na prova. E esse ano, as inscrições para ela já estão abertas.
5: O Ministério da Educação abriu as inscrições para a Prova Nacional Docente, a PND. Os professores interessados têm até o dia 3 de julho para se inscrever no exame por meio do endereço pnd.inep.gov.br. Os participantes que tiveram o pedido de isenção da taxa de inscrição aprovado devem acompanhar as próximas etapas do cronograma e efetivar a inscrição dentro do prazo estabelecido. Já aqueles que tiveram a solicitação negada precisam pagar a taxa de R$ 85. A PND vai ser aplicada no dia 20 de setembro. O resultado final está previsto para ser divulgado no dia 15 de dezembro. O ministro da Educação, Leonardo Barchini, destacou que a prova é uma grande oportunidade para os professores do país.
6: Mais de 2.000 redes vão utilizar a sua nota. A nota da prova que você faz hoje vale para os 3 anos seguintes. No ano passado, mais de 10.000 professores ingressaram ou na rede estadual ou na rede municipal com a nota da PND.
5: A Prova Nacional Docente faz parte do programa Mais Professores para o Brasil, que reúne ações de reconhecimento e qualificação do magistério da educação básica e de incentivo à docência no país. Neste ano, a PND registrou adesão de 2.031 entes federativos. O número representa a participação de 96% das capitais e de 85% dos estados. estados brasileiros, um crescimento superior a 30% em relação a 2025. Para mais informações, acesse as redes sociais do Ministério da Educação ou portalgov.br/MEC. Reportagem Júlio César de Oliveira.
3: E essas foram as notícias do Governo do Brasil.
4: Uma realização da Secretaria de Comunicação Social da Presidência da República.
3: Com produção da empresa Brasil de Comunicação.
4: Fique agora com o Minuto do TCU, em seguida as notícias do Poder Judiciário e do Congresso Nacional. Boa noite.
3: Boa noite para você, até amanhã.
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9: O Tribunal de Contas da União avaliou o Compromisso Nacional Criança Alfabetizada, programa do governo federal voltado a garantir a alfabetização de todas as crianças até o segundo ano do ensino fundamental. A auditoria teve foco na formação continuada de professores, coordenadores pedagógicos, diretores e outros profissionais da educação. O programa prevê apoio técnico e financeiro a estados e municípios, além do acompanhamento dos resultados. A fiscalização apontou avanços na política, mas identificou desafios que podem comprometer o alcance das metas. Um exemplo é a dificuldade de coordenação entre estados e municípios. O tribunal também destacou que o monitoramento das ações é frágil e determinou ao Ministério da Educação que crie plano de ação para corrigir os erros. Saiba mais em tcu.gov.br.
8: 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Você vai ouvir agora notícias do Poder Judiciário.
10: STF valida a criação de feriada de Corpus Christi no estado do Rio de Janeiro.
11: CNJ aprova novas regras para o sepultamento de corpos não identificados e para a emissão das certidões de óbito.
10: Empresa de segurança deve incluir todos os cargos no cálculo de cota de aprendiz.
11: Boa noite, eu sou Marcela Luiz.
10: E eu sou Walter Lima.
11: Supremo Tribunal Federal mantém validade de lei do Rio de Janeiro que transformou o dia de Corpus Christi em feriado estadual.
10: A decisão unânime foi tomada em sessão plenária virtual. Marcelo Della Libera.
12: A ação foi apresentada pela Confederação Nacional do Comércio de Bens, Serviços e Turismo, a CNC, que alegava invasão da competência privativa da União para legislar sobre direito do trabalho. Mas a relatora do caso no Supremo Tribunal Federal, ministra Carmen Lúcia, entendeu que a lei estadual questionada protege um patrimônio cultural e material, sendo de competência legislativa concorrente da União, dos estados e dos municípios, conforme prevê a Constituição Federal. Ainda segundo a ministra, o processo destaca que a celebração de Corpus Christi, em diversos municípios fluminenses, assume característica de festividade popular, com eventos musicais, feiras e atividades que movimentam significativamente a economia local e o turismo.
11: Conselho Nacional de Justiça aprova novas regras para o sepultamento de corpos não identificados e para a emissão das certidões de óbito.
10: A medida fortalece a busca por desaparecidos e evita a perda de informações importantes para as famílias. Judite Aragão.
13: Pela resolução, o enterro e o registro de óbito só poderão ser autorizados após a apresentação de um laudo da Polícia Científica que comprove a coleta de dados biométricos e biológicos necessários para uma futura identificação. A norma também prevê a integração de informações entre os cadastros nacionais de corpos não identificados e de pessoas desaparecidas.
11: STJ admite recurso extraordinário sobre relativização da vulnerabilidade de vítima de estupro menor de 14 anos de idade.
10: O pedido de admissibilidade foi feito pelo Ministério Público de Santa Catarina. Fátima Uchoa.
14: Um acórdão da sexta turma do STJ, questionado pelo MP, considerou por maioria dos votos que o relacionamento amoroso entre o réu e a vítima e o aval dos responsáveis por ela afastariam de forma excepcional a aplicação da súmula 593 do STJ e da previsão legal sobre estupro de vulnerável. O ministro Luiz Felipe Salomão lembrou que o STF tem jurisprudência pacífica no mesmo sentido do entendimento firmado pelo STJ, reconhecendo que é absoluta a presunção de violência nos crimes de estupro contra menor de 14 anos, sendo irrelevante o eventual consentimento da vítima. Para Salomão, ficou nítida a divergência do acórdão. Assim, admitiu recurso extraordinário e determinou a remessa dos autos à Suprema Corte.
11: O número de vagas de aprendiz deve considerar todos os cargos de uma empresa.
15: A CLT determina um número equivalente a 5% dos postos de trabalho. Marla Lacerda.
16: Uma empresa de segurança foi condenada a pagar uma indenização de R$50 mil porque excluiu o cargo de vigilante do cálculo de vagas para aprendizes. A seguradora possuía mais de 2.700 empregados e apenas 4 aprendizes. Para os ministros do TST, o fato da atividade de vigilante ser considerada de risco, exigir idade mínima de 21 anos e porte de arma, não dispensa a inclusão do posto de trabalho nos cálculos para definir a cota. Isso porque a função também exige período de experiência para conseguir vaga no mercado de trabalho.
11: Justiça condena mais 6 envolvidos em esquema de tráfico internacional de drogas no Porto de Salvador, na Bahia.
15: A ação foi proposta pelo Ministério Público Federal, Vanessa Pereira.
17: Segundo a denúncia, o grupo criminoso inseria cocaína em containers de cargas lícitas com destino à Europa, especialmente para a Holanda, Bélgica e Espanha, utilizando a estrutura portuária de Salvador, na Bahia. Os réus foram condenados pelos crimes de tráfico internacional de drogas, organização criminosa, associação para o tráfico, lavagem de dinheiro e falsificação de documento público.
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11: Uma boa noite.
15: E até amanhã.

0: Eu sou Paula Groba.
1: E eu sou Humberto Pinheiro.
0: E estes são os destaques de hoje do Jornal do Senado, que começa agora.
1: Ação policial poderá ser mais rápida em casos de abuso infantil na internet.
0: Avança projeto que garante no SUS exames para detectar risco hereditário de câncer de mama.
1: Senador comemora a decisão do STF que derruba a idade mínima na aposentadoria especial.
0: Boa noite.
1: Boa noite.
0: Na internet, um crime pode acontecer em segundos. Para acelerar o resgate de vítimas e a identificação de criminosos, avançou no Senado um projeto que autoriza a chamada ronda virtual.
1: A ideia é agilizar o acesso da polícia a dados de suspeitos na internet sem a necessidade de autorização judicial em situações de urgência. O repórter Bruno Lourenço traz os detalhes.
2: O projeto de lei legaliza expressamente a chamada ronda virtual, varredura policial automatizada em ambientes digitais para coletar arquivos de abuso. Outra inovação é que em casos de transmissão ao vivo, o risco iminente à vida da vítima, as autoridades policiais poderão requisitar dados cadastrais e de conexão diretamente aos provedores de internet e aplicativos, sem a necessidade de esperar por uma ordem judicial prévia, como explicou a relatora, senadora Damares Alves, do Republicanos do Distrito Federal.
3: Nós vamos dar com esse projeto poder aos policiais de retirar imediatamente essa live do ar. Nós vamos dar poder com esse projeto que o agente policial, o delegado, imediatamente haja na hora de identificar uma imagem no mundo online de abuso de violência sexual contra criança e adolescente.
2: O projeto cria ainda o crime de simulação de abuso por meio de inteligência artificial, punindo de 3 a 5 anos de reclusão quem criar imagens ou deepfakes realistas usando o rosto ou a voz de menores.
0: A violência contra crianças e adolescentes segue sendo um dos maiores desafios do país. Só nos primeiros meses de 2025, mais de 115 mil denúncias foram registradas, a maioria dentro da própria casa das vítimas.
1: O tema foi debatido em audiência pública no Senado. Repórter Lana Dias.
4: Os participantes citaram desafios como orçamento insuficiente e dificuldade de acompanhamento da vítima após o crime. Para a presidente da comissão, senadora Damares Alves, do Republicanos do Distrito Federal, o investimento em ações voltadas à proteção desse público é escasso.
3: Quando a gente pega o orçamento da União, a gente pega LDO dos estados e dos municípios e a gente procura a criança no orçamento de forma absoluta, a gente não encontra.
4: O Plano Nacional foi criado com o objetivo de desenvolver ações em eixos como prevenção, atendimento, responsabilização, mobilização social, estudos e pesquisas. A representante do Ministério dos Direitos Humanos e da Cidadania, Célia Carvalho Narras, explicou que o documento está em fase de revisão para abordar os diferentes contextos da infância no país. Mas além de atuar na prevenção, participantes ressaltaram a importância de promover acolhimento integral das vítimas depois das ocorrências.
0: E a violência contra mulheres trans acontece de forma tão frequente no cotidiano que muitas vezes deixa de ser reconhecida como violência.
1: Esse é um dos alertas de uma pesquisa do Instituto Data Senado, que pela primeira vez traz dados específicos sobre essa população. A reportagem é de Marcela Diniz.
5: A violência contra mulheres transgênero é cotidiana e acontece em casa, na rua, nos espaços privados e nos órgãos públicos. É o que mostra a edição de número 11 da Pesquisa Nacional de Violência contra a Mulher, do Instituto Data Senado e da empresa Nexus. Pela primeira vez desde 2005, o levantamento traz dados específicos sobre a experiência de trans e travestis. Muitas das 43 entrevistadas ao serem questionadas se sofriam violência, responderam a princípio que não. Mas as mesmas, quando perguntadas se já foram xingadas, mal atendidas ou hostilizadas pelo fato de serem quem são, aí a resposta era que sim, que sempre. O psicólogo do Data Senado, Rolf Hegger, comenta que esse resultado é preocupante porque aponta como agressões cotidianas acabam normalizadas no caso das mulheres trans.
6: Tem uma diferença entre o que a pessoa percebe como violência, que ela diz, não, sofri violência, mas quando a gente mostra as situações de violência, ela diz que sim. Então, o que a gente levantou como hipótese para isso é que a violência que ela sofre são constantes, são em todos os lugares, e isso acaba sendo normalizado.
5: 40% das mulheres trans e travestis sofreram agressões verbais, 17% físicas e 12% violência sexual. Os dados da pesquisa passarão a fazer parte do Mapa Nacional da Violência de Gênero, plataforma interativa do Observatório da Mulher contra a Violência do Senado, desenvolvido em parceria com a organização Gênero e Número e com o Instituto Natura.
0: E avançou no Senado o projeto que garante às mulheres exames no SUS para detectar risco de câncer de mama hereditário.
1: Até 10% dos casos de câncer de mama são herdados da mãe, segundo a relatora da proposta, senadora Ivete da Silveira, do MDB de Santa Catarina, repórter Márcio Maturana.
7: Está prevista, por exemplo, a análise do histórico familiar e a realização de exames genéticos específicos para identificar variantes associadas ao câncer hereditário. Até 10% dos casos de câncer de mama são herdados da mãe, segundo a relatora da proposta, senadora Ivete da Silveira, do MDB de Santa Catarina. Ela disse que a proposta combate desigualdades sociais.
8: Evidências indicam que o acesso a testes genéticos e ao aconselhamento especializado permanece condicionado a fatores socioeconômicos, como renda e escolaridade, o que limita, sem efetivação, e aprofunda a inequidade.
7: O projeto, que já foi aprovado pela Câmara e agora segue para a votação na Comissão de Assuntos Sociais do Senado, também determina medidas para ampliar a oferta de exames preventivos e reduzir o tempo de espera. Além dos exames, o SUS deverá oferecer aconselhamento genético em unidades próprias, conveniadas ou contratadas.
0: O senador Paulo Paim, do PT do Rio Grande do Sul, comemorou a decisão do STF que derrubou a idade mínima para a aposentadoria especial em atividades insalubres. A corte considerou inconstitucional o dispositivo da reforma da Previdência de 2019, que fixava idades de 55, 58 e 60 anos, dependendo do tempo de exposição a agentes nocivos.
1: Paim afirma que a medida não é privilégio, mas uma forma de proteção à saúde dos trabalhadores.
0: Já a senadora Leila Barros, do PDT do Distrito Federal, destacou a expectativa positiva para a Copa do Mundo Feminina de 2027 no Brasil, afirmando que o torneio deve dar mais visibilidade ao esporte feminino e valorizar as atletas ainda frente a desafios e preconceitos.
1: Segundo ela, a competição também pode fortalecer o futebol feminino e incentivar outras modalidades praticadas por mulheres no país. O Mundial será entre 24 de junho e 25 de julho em Belo Horizonte, Brasília, Fortaleza, Porto Alegre, Recife, Rio de Janeiro, Salvador e São Paulo.
0: E por falar em Copa do Mundo, o esporte que mobiliza torcidas e une países também transforma vidas fora dos estádios. Praticado desde a infância, ele ajuda a prevenir doenças, melhora a qualidade de vida e contribui para manter crianças e jovens na escola.
1: Esses benefícios foram destacados em uma audiência pública da Comissão de Esporte do Senado. A reportagem é de Rodrigo Rezende.
9: A senadora Leila Barros, do PDT do Distrito Federal, presidente da comissão, afirmou que esse tema é fundamental para a melhora da qualidade de vida da população.
10: E quando falamos de esporte para toda a vida, falamos também de saúde pública. Estimular a atividade desde a infância até a terceira idade significa prevenir doenças, melhorar a qualidade de vida da população e contribuir para a sustentabilidade do sistema de saúde.
9: Stephanie Risk, doutora em cardiologia pela USP, mostrou pesquisas que apontam que a inatividade física é responsável por 9% de mortes prematuras em todo o mundo. Robson Aguiar, presidente da Confederação Brasileira do Desporto Escolar, ressaltou a importância do esporte no combate à evasão escolar.
11: 40% dos nossos alunos, eles repetem de ano, saem da escola por não ter algum incentivo. E o esporte faz exatamente o contrário. Você vai ver que mais de 80% permanece na escola devido ao esporte. Então, o esporte escolar é uma ferramenta fundamental para a educação.
9: O ministro do esporte, Paulo Henrique Cordeiro, destacou o papel social do esporte.
12: Porque o esporte é muito mais do que essa prática. O esporte é uma mudança fática de realidade socioeconômica. É uma mudança de vida.
9: De maneira geral, a OMS recomenda a prática para adultos de pelo menos 150 minutos semanais de atividades físicas. Para crianças e adolescentes, o ideal é a prática de 60 minutos de atividades por dia.
1: Edição de Paula Groba e trabalhos técnicos de João Lira, o Jornal do Senado fica por aqui. Acompanhe agora as notícias da Câmara dos Deputados. Boa noite.
0: Boa noite e até amanhã.
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14: Comissão autoriza a venda fracionada de medicamentos pelas farmácias.
15: Avança a proposta que pune quem expuser crianças à violência doméstica.
14: Parlamentares aprovam inclusão de deficiências ocultas em documentos.
16: Boa noite. Projeto que institui documento com QR Code para identificar deficiências ocultas pode seguir para o Senado. A repórter Maria Neves tem os detalhes dessa nova identidade.
17: A Comissão de Constituição e Justiça da Câmara aprovou o projeto do deputado Capitão Alberto Neto, do PL do Amazonas, que institui a identificação civil nacional da pessoa com deficiência. O novo documento deverá adotar tecnologia de QR Code dinâmico com informações atualizadas sobre deficiências, inclusive as ocultas. Com a aprovação, o texto pode seguir para o Senado. De acordo com a proposta, o sistema permitirá que o beneficiário ou responsável atualize os dados sobre a condição de saúde da pessoa em tempo real. O objetivo da medida é garantir prioridade e segurança às pessoas com deficiência em atendimentos e situações de emergência. Na opinião da relatora na Comissão de Defesa dos Direitos das Pessoas com Deficiência, deputada Andréia Siqueira, do PSB do Pará, a utilização do QR Code dinâmico representa um instrumento eficaz para combater a invisibilidade social enfrentada por pessoas com deficiências ocultas.
18: Ao contrário de deficiências físicas evidentes, essas condições muitas das vezes não são reconhecidas ou compreendidas pela sociedade. Isso resulta em uma série de obstáculos no acesso a direitos e serviços. Em situações que exigem comprovação de condição especial, atendimento prioritário ou simples empatia no trato do cotidiano.
17: Deficiências ocultas ou invisíveis são condições de saúde que não são percebidas visualmente, como transtorno do espectro autista, deficiências intelectuais, doenças renais crônicas ou surdez parcial. A falta de sinais físicos óbvios frequentemente gera barreiras no acesso a atendimentos prioritários já garantidos por lei. Pelo texto aprovado, a identificação civil nacional da pessoa com deficiência não substitui a carteira de identificação nacional. A função do novo documento é facilitar o acesso a direitos e serviços específicos sem a necessidade de emissão de novos cartões físicos a cada mudança no quadro clínico do paciente. Da Rádio Câmara de Brasília, Maria Neves.
13: Saúde.
14: Comissão aprova a venda fracionada de remédios por farmácias e drogarias. A repórter Sofia Peçanha nos traz o debate sobre o tema.
19: A Comissão de Defesa do Consumidor aprovou o projeto que determina a venda de forma fracionada de medicamentos por farmácias e drogarias. O texto aprovado é resultado de 5 propostas analisadas em conjunto. A mais antiga delas, apresentada pelo deputado Jorge Sola, do PT da Bahia, em 2015. Elas alteram a legislação sobre o comércio de medicamentos. Atualmente, a fração de remédio já é permitida, mas não é obrigatória, o que faz com que a maioria dos consumidores ainda precise comprar caixas completas, mesmo quando utiliza apenas parte do conteúdo. O texto aprovado estabelece o fracionamento como uma exigência legal para medicamentos como antibióticos, analgésicos, anti-inflamatórios e antieméticos, que são remédios para náuseas e vômitos. O relator da proposta na comissão, o deputado Celso Russomano, do Republicanos de São Paulo, destacou que a medida visa reduzir o desperdício, evitar a automedicação e diminuir os custos para os pacientes.
20: Tal medida contribui para proteger a saúde e segurança da coletividade. A automedicação, o consumo de remédios fora da validade e ainda a potencial intoxicação de crianças no ambiente doméstico.
19: Além disso, o projeto prevê que o preço dos medicamentos fracionados siga regras específicas da Câmara de Regulação do Mercado de Medicamentos, para garantir que o consumidor não pague mais caro proporcionalmente por quantidades menores.
20: Entendemos que essa medida também beneficia sobremaneira os consumidores, pois evita que as farmácias aumentem indevidamente seus lucros na subdivisão de medicamentos.
19: Em caso de descumprimento, o infrator estará sujeito à penalidade de suspensão de vendas ou fabricação de produto, cancelamento de registro do produto ou cancelamento de autorização para funcionamento da empresa. O projeto gerou debate entre os parlamentares, principalmente sobre os desafios na adaptação das embalagens, no controle sanitário e nos custos operacionais para viabilizar a venda fracionada em larga escala. O deputado Gilson Marques, do Novo de Santa Catarina, chegou a apresentar um parecer alternativo para evitar o fracionamento.
2: Assim, acreditamos que a melhor solução para o referido problema seria adequar a posologia ao tempo de tratamento, sendo função das indústrias farmacêuticas produzir as embalagens e dispensá-las com a quantidade correta.
19: Mas a proposta que estabelece a venda fracionada de medicamentos foi aprovada pela Comissão de Defesa do Consumidor e seguiu para análise na Comissão de Saúde. Da Rádio Câmara de Brasília, Sofia Pessanha.
13: Segurança Pública.
16: A Comissão de Constituição e Justiça aprova penas para quem expor crianças à violência doméstica. A repórter Paula Bittar acompanhou a votação.
21: Uma proposta aprovada pela Comissão de Constituição e Justiça da Câmara prevê penas para quem expuser crianças e adolescentes a atos de violência doméstica. De acordo com o texto aprovado, o crime de violência doméstica praticada na frente de criança ou adolescente tem punição de 6 meses a 2 anos de detenção. E essa penalidade é aumentada em mais metade se o crime é praticado de forma reiterada ou se a criança ou adolescente estiver sob autoridade, guarda ou vigilância do agente ou da vítima. A relatora na comissão, deputada Cristone Ieto, do PL do Rio de Janeiro, ressaltou que a proposta reconhece que a violência doméstica tem um impacto grande sobre a criança, mesmo quando ela não é a vítima direta.
22: Ao conviverem com situações constantes de agressões físicas, verbais ou psicológicas, as crianças não apenas testemunham o sofrimento dos envolvidos, mas também internalizam esses comportamentos como modelos de relação interpessoal. Essa vivência traumática compromete o bem-estar emocional, afeta o desempenho escolar e pode desencadear transtornos psicológicos de longo prazo.
21: A proposta que prevê penas para quem expuser crianças e adolescentes a atos de violência doméstica ainda precisa ser analisada pelo plenário da Câmara antes de seguir ao Senado. Da Rádio Câmara de Brasília, Paula Bittar.
13: Justiça.
14: Comissão aprova a proposta que aumenta penas de crimes financeiros contra fundos de pensão. A repórter Silvia Munhato tem os detalhes.
23: A Comissão de Finanças e Tributação da Câmara aprovou o projeto que aumenta as punições para crimes financeiros que causem prejuízo a fundos previdenciários ou de pensão. As investigações da Polícia Federal relativas ao Banco Master têm apontado investimentos de fundos de servidores públicos estaduais em aplicações do Master em períodos em que elas já eram consideradas de alto risco pelo mercado. O autor da proposta, deputado Wellington Prado, do PSD de Minas Gerais, batizou a proposta de Lei Faria Lima, em uma referência à Avenida de São Paulo, onde estão sediadas várias instituições financeiras. Pelo texto, quem cometer esses crimes estará sujeito a penas de reclusão de 20 a 40 anos. A proposta também define que os crimes serão insuscetíveis de fiança, livramento condicional, anistia, graça e indulto. O relator, deputado Kim Kataguiri, do Missão de São Paulo, recomendou a aprovação do texto, lembrando que a legislação atual prevê penas de 2 a 12 anos para crimes contra o sistema financeiro.
24: O crime cometido por um agente público, aí que deixa de cumprir a sua obrigação para preservar o sistema financeiro e também a ordem econômico-financeira, né? E aí a gente está endurecendo bastante as penas em relação a esse crime e também nós estamos endurecendo as condições de progressão de regime também.
23: A proposta determina que a progressão de regime, que é a transferência para regime menos rigoroso, como semiaberto, será mais dura para os crimes financeiros. Por exemplo, se o réu for primário, terá que cumprir pelo menos 70% da pena para ter direito. O projeto que aumenta a pena de reclusão para quem comete crimes financeiros contra fundos de pensão ainda será analisado pela Comissão de Constituição e Justiça. Depois seguirá para o plenário. Da Rádio Câmara de Brasília, Silvia Munhato.
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4: Transportes.
16: O relator das mudanças no Código de Trânsito Brasileiro apresentou o projeto reunindo sugestões de mais de 270 propostas sobre o tema.
14: Entre as alterações, o deputado Áureo Ribeiro sugeriu que adolescentes tenham permissão para dirigir a partir dos 16 anos. Confira os detalhes com o repórter Murilo Souza.
5: A Comissão Especial da Câmara dos Deputados, que analisa mudanças no Código de Trânsito Brasileiro, poderá votar no próximo dia 7 de julho o parecer do relator, deputado Áureo Ribeiro, do Solidariedade do Rio de Janeiro. O texto consolida mais de 270 projetos de lei em um substitutivo. Entre os pontos mais relevantes do novo texto está a permissão para que jovens a partir de 16 anos possam dirigir. Pela proposta, os menores de 18 anos poderão obter habilitação na categoria B para dirigir carros em perímetros urbanos, das 5 horas da manhã até a meia-noite, desde que acompanhados por um adulto habilitado há pelo menos 2 anos. Para motos pequenas, de até 150 cilindradas, o jovem pode dirigir desacompanhado, mantendo as mesmas restrições de horário e local. A idade mínima para habilitação nas categorias profissionais D e E também cai de 21 para 20 anos. Segundo o relator, a medida busca reduzir a falta de motoristas no transporte de cargas e passageiros.
6: A medida visa ampliar o acesso dos jovens à habilitação, proporcionar maior autonomia para deslocamentos relacionados ao estudo e ao trabalho e permitir a formação gradual de condutores, inspirando-se em modelos adotados em outros países que admite a condução por menores de idade mediante restrições e acompanhamento.
5: A CNH definitiva aos 18 anos será emitida de forma automática e gratuita, caso o condutor não tenha cometido infrações graves ou gravíssimas ou não seja reincidente em infração média. O texto cria um teto nacional para as taxas cobradas no processo de habilitação. R$ 30,00 para abertura e emissão da permissão para dirigir, em qualquer categoria, e R$ 50,00 para cada exame realizado, seja escrito ou de direção. Outra inovação é a possibilidade de o candidato optar por realizar o exame em veículos com câmbio automático. O projeto também estabelece regras para outros temas, como pedágios free flow, registro e autorização para patinetes e bicicletas elétricas, normas para veículos autônomos e proibição de radares ocultos sem sinalização ou estudos técnicos. A Comissão Especial da Câmara sobre Mudanças no Código de Trânsito Brasileiro retoma a análise da matéria no dia 7 de julho, às 2 horas da tarde. A expectativa é que a votação no plenário da Câmara seja no dia 8 de julho. Da Rádio Câmara de Brasília, Murilo Souza.
4: Trabalho.
16: A Câmara aprovou o projeto que estabelece piso salarial para biólogos. A repórter Maria Neves tem mais informações sobre o tema.
17: Em análise na Câmara desde 2013, o projeto que institui um piso salarial e condições de trabalho para biólogos do setor privado foi aprovado pela Comissão de Constituição e Justiça e pode seguir para o Senado. Pela proposta, o salário base da categoria será de R$ 4.685 para uma jornada de 40 horas semanais. O piso será corrigido pela inflação desde setembro de 2016 até a publicação da lei. Depois disso, o valor continuará sendo reajustado anualmente pela inflação. Segundo o relator, deputado José Rocha, do União da Bahia, com a correção, esse valor chegaria a R$ 6.749 em 2024. Na opinião do relator, a medida vai melhorar as condições de trabalho e conferir mais dignidade à profissão de biólogo.
7: Eu, como médico, sei bem avaliar o que representa o biólogo nas suas atividades. Precisando de melhores condições de trabalho, precisando de melhores salários, e chegou a oportunidade. O PL deu a oportunidade para que essa classe tão importante na nossa vida possa realmente resgatar essa dignidade com um piso, com boas condições de trabalho e sempre estar prestando esses grandes e relevantes serviços à ciência brasileira.
8: O texto original do deputado Danley Hinterholz, do PSD do Rio Grande do Sul, abrangia também os biólogos que atuam no setor público. No entanto, o relator na Comissão de Finanças e Tributação, deputado Duarte Júnior, do Avante do Maranhão, alterou a proposta. Ele argumentou que um projeto de lei do Congresso não pode estabelecer regras para servidores públicos. Pela Constituição, essa atribuição é do chefe do Executivo, seja federal, estadual ou municipal. Assim, a medida aprovada vai valer apenas para biólogos de empresas privadas ou públicas contratados por meio do regime da consolidação das leis do trabalho, com carteira assinada. Quanto às condições gerais de trabalho, o projeto aprovado determina que o regime de plantão da categoria será de, no máximo, 12 horas diárias. Desse período, uma hora será destinada ao repouso e à alimentação. O trabalho noturno será a jornada realizada entre 22 horas e as 5 horas do dia seguinte. A remuneração nesse período será pelo menos 20% maior. A proposta estabelece ainda que as horas extras terão 50% de acréscimo e o adicional de insalubridade será gradual. O grau mínimo terá um aumento de 10% sobre o piso, o médio de 20% e o grau máximo de 40%. Já o adicional de periculosidade será de 30%. No entanto, o texto prevê que os adicionais de insalubridade e de periculosidade não podem ser pagos simultaneamente. O biólogo terá de fazer a opção por um dos dois. Da Rádio Câmara de Brasília, Maria Neves.
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11: Meio Ambiente.
12: Câmara analisa a proposta que amplia incentivos fiscais e tributários para a cadeia de reciclagem. Saiba mais com o repórter José Carlos Oliveira.
25: O setor de reciclagem poderá ganhar incentivos fiscais não contemplados na reforma tributária de 2023. O tema é analisado na Câmara dos Deputados por meio de proposta de emenda à Constituição já aprovada na Comissão de Constituição e Justiça e com futura análise em comissão especial. O relator, deputado Alex Manente, do Cidadania de São Paulo, explica que a intenção é estabelecer um regime fiscal que beneficie operações com resíduos e materiais destinados à reciclagem, reutilização e logística reversa.
26: O efeito da reforma tributária no material reciclado é muito perverso. São 300% de aumento, o que inviabiliza a reciclagem no país. E o governo, o poder público, tem obrigação de estimular com que a sustentabilidade, a reciclagem seja uma realidade para poder minimizarmos os efeitos ambientais tão danosos para toda a população. Por isso, estamos trabalhando essa PEC para que o imposto seja revisto do material reciclável e, consequentemente, teremos sustentabilidade no nosso país.
25: Na prática, a proposta busca garantir que a tributação sobre material reciclado seja menor do que a aplicada ao material original, dando assim um diferencial competitivo para o setor. O texto tem o apoio da Associação Brasileira de Resíduos e Meio Ambiente. Dados da ABREMA mostram que em 2024, cerca de 7 milhões de toneladas toneladas de resíduos secos foram destinados à reciclagem no Brasil, equivalentes a 8,7% dos resíduos gerados no período, um percentual ainda bem abaixo em relação às metas da Política Nacional de Resíduos Sólidos. O texto original da proposta é do deputado Arnaldo Jardim, do Cidadania de São Paulo, que prevê benefícios para toda a cadeia da economia circular, incluindo catadores de materiais recicláveis e empresas recicladoras e de logística reversa, responsáveis pelo retorno dos materiais ao consumo da população. Da Rádio Câmara de Brasília, José Carlos Oliveira.
16: Termina agora o Jornal Câmara dos Deputados, produzido pela Rádio Câmara, com trabalhos técnicos de Alan de Souza e apresentação de Val Monteiro e Márcio Aquilissardi. Uma boa noite para você.
14: A Voz do Brasil volta amanhã. Boa noite.
0: 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Boa noite.

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1: 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E deu Brasil! Que delícia!
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1: Fala aí, turma, tão na área pra comemorar muito essa vitória. Segunda-feira, agora pegando pra nós aqui. Não pra nós, pra vocês que o horário é mais tarde, mas depois do almoço, ninguém trabalha mais.

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0: Bebendo gostosinho nessa noite. Eita, toma nós, toma nós. Beijo aqui pra quem? Belezinha. Belezinha lembrou aqui que Vinícius Júnior é Flamengo. Tá bom, verdade. Uma boa lembrança. Quem mais aqui? O Luciane Pinto na área. Tem mais o Jonathan. Galera da Litoral, acertei o placar, hein? Aí, ó, quero muito essa promoção. Jonathan Smith, boa sorte pra você. Teve também a Luciane aqui que mandou, que acertou, mas falou, ó, acertei, mas eu nunca ganho. Mas aí é porque tem mais gente que acerta. Vamos torcer pra você, pra Jonathan. Alguém vai levar. Vamos torcer pra turma que tá aqui. Esse horário, né, criancinhas? Que não abandona a rádio de jeito nenhum. Seguinte, vamos antecipar rapidinho aqui o Você no Comando. Não vai ser no Você no Comando, na verdade, mas o Marcelão programou a sua música, vai nos usar, então já vou adiantar pra você. Conta aí qual é.
1: Ei, Bono.
0: E aí, lindona.
1: Depois dessa vitória linda do Brasil.
0: Sim.
1: Não pode faltar MC Guimê, País do Futebol. E na Litoral, eu tô legal.
0: Tá aí. Melhor.

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0: Ah, manda a mão pro nosso Brasil! Vai, Brasil!
1: Brasil!
0: Coisa mais linda!
1: É Brasil!
0: Eita nós, hein? Eita nós! Vamos agradecer pro nosso Brasilzão, porque segunda-feira a galera vai almoçar e não volta, cara. Não volta, certeza que não. Tá de folga, né? Vai voltar 4 horas pra quê? Tem que ir do trânsito. Vai inventar, desculpa, vai ter. Se quiser de voltar pro trabalho, não vai acontecer. Então, mais uma vez, aí, palmas, cara. Brasil, Brasil. O povo brasileiro é trabalhador, cara. Tem que fazer igual eu. Igual eu. Dia aqui da seleção, ó, 10h41. Tamo ao vivo, cara. É isso. E fazendo festa, porque é isso que a gente merece. Fazendo muita festa. Muita festa. Tá vindo mais uma edição aqui do Você no Comando. Antes, deixa eu falar aqui com o meu querido David. David, cara, não consegui ouvir nada do seu áudio. Alá? Cadê? Que isso? Olha lá, não consegui ouvir nada. Manda outro áudio pra eu entender direito que música que você quer ouvir. Porque aí, meu filho, vou entender, trouxe nada, meu filho. Uma loucura, meu filho. Certo? Foi uma loucura. Tá parecendo até eu falando em rádio, que eu pelo menos não me entendo quando eu ouço. Uma loucura. Você no comando tá vindo. Pede sua música e manda pra nós.
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2: Para quatro emissoras da Litoral, tamo ao vivo 10h44.

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2: E aí, já gravou o seu pedido?
3: Tô chegando, tô na área, por aqui Alex Bono, segue no arroba Alex Bono, bota dois N's aí que você acha no Instagram, tá aí que vê os dois N's, né, Crescinha? Show de bola. Segue lá pra gente se ver, ver a carinha, se conhecer, enquanto isso... Vamos atender a turma, começando hoje com você, Aninha.
4: Boa noite, Alex Bona, Natália de Laranja da Terra. Como não tô com ontem, tô eu aqui hoje pra pedir mais uma vez a cura do Lulu Santos. Na Litoral, eu tô legal.
3: É isso, tem que ser insistente. Um dia não vai, no outro vai. Gostei, Aninha, vejo.

0: Ó, você mandando na programação da Litoral. E sim, tá aí, ó, Lulu Santos Sakura, bela clássica, Aninha. Vamos agora atender quem? Juliano, fala, menino.
1: Fala, Alex Bono, fala, galera da Litoral. Juliano Miranda de Fradinhos aqui. Em homenagem ao Vini Júnior.
0: Boa, boa.
1: Vou pedir a música do, já que eu tô no comando, eu vou pedir um Vini, mexe a cadeira.
0: Demais, homem, hein?

0: Vai mexer, Anik, vai mexer muito. Não só a cadeira, mas a bola também, cara. Segunda-feira tem mais.
1: Brasil!
0: Tá louco!
2: Quer ver com você? Se tem como, tem jeito aí de passar Linkin Park, irmão. Pois é, cara, o suporte tá agarrado aqui no carro. E aí passei nos lugares meio tenebrosos.
0: Demais, hein?
2: Bagunçando aí.
0: Rapaz.
2: O áudio, mas bom que você viu aí e deu pra corrigir. Grande abraço, Linkin Park pra gente. Tamo no comando. Até a mais. Tamo junto. Só até as 11. Valeu.
0: Valeu, David. Curte aí. Ah, é.

0: Uma chacoalhadinha também, né? 10h57. Ah, se não dorme. Linkin Park, What I've Done. Linkin Park tá agora, tá com uma vocalista, né? E se apresentaram no Rock in Rio Lisboa esse final de semana. Foi um showzaço. Não estava lá, mas estava vendo de casa. Muito bom. Mas saudades da voz principal, né? Putz, sensacional, sensacional. Pelo pedido do meu amigo David, infelizmente, aquela missão impossível de você atender todo mundo. Que peninha, mas tem a galera que participa.
1: Toca Tribalista, pelo amor de Deus.
0: Toca Tribalista, pelo amor de Deus. Tá desesperado, Edneia, pra ouvir Tribalista. Amanhã você pede e aí ele vai atender, mulher. Beijo pra você. Boa noite, Midona. Quem mais? Gisebel.
2: Boa noite, Alex. Boa. Aqui é Gisebel do Serra Mar. Já que eu tô no comando, toca aí pra mim. Ouvir saudade sua de Gustavo Lima. Nossa, boa gente. Noite, na Litoral, tô legal.
0: Beijo pra você, lindona.
3: Boa noite, meu mano, Alex Bono.
0: Fala, meu mano.
3: Já que eu tô no comando, coloca aí, é uma música linda. Era Você, com William Nascimento. Luiz Fernando, aqui de Santa Rita.
0: Ô, Luiz, também não achei, não. Mas amanhã a gente tenta outra aí. Negócio aí, é pedindo. Obrigado pela audiência, tá? Todo mundo que participou até agora. Tô indo, né? Essa manhã, se Deus quiser, estamos aqui às 6 horas, tá? Agora, mais feliz ainda que o Brasil, pelo menos, tá dando continuidade. E já, já, se Deus quiser, essa taça vem. Será? Vamos ver. Estamos confiantes, mais ou menos. Mas tamo. Você fica com uma hora de som direto aqui na Litoral, meia-noite. Vira aí pro Litoral A2, momento romântico de muitos beijinhos. Pra pensar um pouco na vida, pra namorar aí A2, literalmente, como diz.

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2: Canção Rei. 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
1: Essa canção fala de um exemplo de como se deve ser um amor entre duas pessoas, em que essas duas pessoas acabam sendo tudo uma para outra.

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0: Gente, excelente manhã para você que sintoniza Litoral FM, viu? Vamos juntos para mais um dia, hoje quinta-feira, dia 25 de junho.

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0: vocês, bom trabalho, fica com Deus. E até minha. Ontem não abriu meu áudio. Hashtag chateada, ah, bebê.
1: Beijo, meu amor. Nossa, gente. É, mas graças a Deus, Sônia, se servir de desculpa, que eu sei que não tem. Cara, são muitos áudios, graças a Deus. Eu acabo me perdendo mesmo no meio de tantos, assim, sabe? Desculpa, viu, meu amor? José Aécio tá ligado com a gente nessa manhã. Beijo, meu amor. José Luciano de Santos Dumont também tá ligado. Luiz Amendoim de Colatina também tá ligado.

0: beijo pra vocês, viu? Marcos Gargamel de Jardim Camburi, Rebeca Andrade, bom dia.
1: Bom dia, Cleidinha. Quintão, quintão. Quinta-feira maravilhosa, né? Linda. 3-0, hein, ganhando pra cá. Sou eu, Rebeca Andrade de Colatina. Abraço pra toda a cadeira cativa de AZ, pra não esquecer ninguém, tá bom? Beijo, Júlio. Tô nem aí pra você.
0: Aí, ó, vai. Luiz Fernando no centro de Vitória. Lena, bom dia.
2: Bom dia, bom dia, flor do dia. Lena Mara de Bicanga. Um bom dia aí pro grupo Cadeira Cativa, todos que estão ligadinho. Pra Soninha, Claudinei, Zé Carlos da Inglaterra. Que tenhamos uma linda, abençoada quinta-feira.
0: Isso.
2: Bom trabalho pra você. E o Brasil fez um jogaço, amei, beijo, bom eu trabalho.
0: Também. Nossa, eu vibrei muito, gente, eu sou um escândalo.
3: Bom dia, Cleitinha, bom dia, Sol, bom dia para as meninas, maravilhosa quinta-feira. Bom dia para todo o grupo educativo, para todos os bem-vindos, assim. Não esquecer de ninguém, né, Cleitinha?
0: Isso mesmo.
3: Beijo, Cleitinha, beijo, Sol, vamos já sair.
0: Beijo, meu amor, bom dia, viu? Rafael do Balneário de Carapebu está ligado com a gente. Brumate de Colatina, vamos, Cleir, bora juntos? Bora, Brasil ganhou. É, meu filho, também tô só alegria aqui. Vanusa, já madrugou, meu amor?
4: Bom dia, Cleitinha.
0: Bom dia.
4: Bora trabalhar feliz depois da vitória do Brasil.
0: Vamos.
4: E agora vamos ouvir a nossa diva do rádio, Cleitinha. Linda. Beijo no litoral, tô legal.
0: Beijo, meu amor, bom trabalho, tá?

0: de credinha aqui? Tô, credinha.
1: Eu tô, meu amor.
0: Credinha, passa a moda aí de Neto Brito. Ofereço pra você e pra todas, pra rádio aí. Um abraço, credinho. Tô litoral, tô legal.
1: Tá bom, beijo, credinha. Beijo, ótimo dia. Wellington Simões também tá ligado com a gente.
0: Aô, credinha, Barcelona. Bom dia. Bom dia, Paulo. Bom dia a todos aqui do litoral. É, credinho. Tentou, hein? Graças a Deus. Tô sentindo o cheirinho da sexta.
1: Você tá, né?
0: Preparando já pra amanhã, tá fé em Deus. Mais um dia abençoe, mais um dia de vida, um dia de trabalho, um dia abençoado pra todos nós.
1: Ele abençoa.
0: Que Deus tenha um bom dia, um dia de trabalho. Deus abençoe de nós. Obrigado.
1: Valeu, meu bem. Beijo. Joel Flores. Alô.

0: ouvido esses clássicos maravilhosos na Rádio Litoral. Uma programação muito especial. Hoje é de TBT. Hoje com o DJ Jonas Brown, com a apresentação do Roger Wands. Gosto muito dessa programação também.
1: Você gosta,
0: enfim,
1: né?
0: Parabéns a toda a família Litoral. Tamo
1: obrigada,
0: junto sempre.
1: Obrigada, meu
0: muito
1: amor.
0: Obrigado.
1: Beijo pra você, viu? Ei, Matheus.
2: Bom dia, amiga Cleide.
1: Bom dia.
2: Matheus, tudo aliás. Até um pouquinho ontem, amiga, né? Só até um pouquinho hoje também. Quero ver você todo aí na Litoral, viu? Porque nós fizemos tudo.
1: Obrigada, viu, meu amor? Um beijo. Alex, bom dia.
3: Bom dia, Credinha. Tamo junto e misturado, minha amigona de infância.
1: Ah, meu
3: Deus.
1: E
3: manda um alô pra mim aí, Alexandre aqui, do Vila Maria aqui, o Lobo Solitário.
1: Lobo Solitário.
3: E aí, Credinho, jogão ontem, hein?
1: Que
3: jogo. Foi eletrizante. Continue assim, né, que o Brasil vai à frente. Vamos ao Hexa.
1: Gostei
3: muito.
1: Um
3: bom dia pra nós, uma ótima quinta-feira, hein, Credinha? Eu tô aqui desde as 4 aqui fazendo uma vomitinha lá, apanhar um cafezinho, hein?
1: Isso, meu bem.
3: E aí, que eu tô na melhor, é a Litoral FM. Tchau, valeu!
1: Valeu, meu bem, um beijo pra você. Bom dia de trabalho.
4: Bom dia,
1: tá?
4: Claudinha. Bom dia, Sal. Tudo bem com vocês? Sou eu, Rosângela Bernardoni, do bairro São Miguel, em Colatina. Claudinha, deixa eu mandar um bom dia pra você, pra Sol, pra todos da cadeira cativa, meu esposo Paulo, pra todos os ouvintes, família Bernardoni. E beijo, Cleidinha, com a vitória do Brasil, hein? Ó, menina, tô até com saudade do nosso Flamengo, querendo falar Flamengo. Com a vitória do nosso Brasil.
1: Isso, foi massa.
4: E beijo, Cleidinha, tenha uma ótima quinta-feira.
1: Beijo. Foi lindo demais. Deixa eu ver mais quem tá aqui. Gigi,
5: bom dia. Vamos começar nosso dia com intensidade, né?
1: Só se for agora.
5: Momento de agradecimento.
1: Isso.
5: A Deus, em saber que a gente pode levantar aí mais um dia, fazer, resolver, agradecer, né?
1: Exatamente.
5: Isso aí é em primeiro lugar. É uma dádiva poder fazer aquilo que muitos queriam estar fazendo no nosso lugar.
1: Isso mesmo.
5: Então, um brinde que nos faz bem. Beijos.
1: Beijo, ótimo dia.

0: o Leomar Linhares, o Prechere, a velhinha do Pula Pula e todos os ouvintes.
1: Tá bom.
0: E vamos que vamos. Eu ontem eu falei com você que o Brasil ganha 3-0 e ganhou, viu?
1: Gente,
0: lembra
1: você
0: aí,
1: tá... Se eu soubesse...
0: Pra você ver que eu falei que era 3-0.
1: Foi, eu lembro.
0: Um cheiro, um abraço pra todos.
1: E engraçado, ontem, Antônio, na hora que você falou, eu pensei assim, cara, eu acho que eu vou mudar meu placar, que dava tempo ainda, né?

0: penitente Colatina.
1: Bom dia.
0: Meu problema é que você sempre será meu ponto fraco.
1: Aí, ó.
0: Podemos ficar separados por 10 dias, 2 meses, 2 anos ou uma vida inteira.
1: Sim, eu vou fazer.
0: Meus olhos sempre brilharão ao te ver.
1: Ah, que
0: bom dia,
1: lindo.
0: Luiz Amendoim. Bom dia, Leomar de Linhares. Bom dia, ouvintes da Litoral. Na Litoral, estou legal.
1: Lindo, um beijo pra você, bom dia.
2: Bom dia,
1: oi.
2: Cleitinha.
1: Ei, Luiz. É Luiz Carlos.
2: Boa quinta-feira, bora amanhecer aqui no Espírito Santo.
1: Bora.
2: Sou Luiz Carlos, morava aqui no Espírito Santo, agora moro no Rio Branco do Acre.
1: Nossa, tá no
2: bora
1: Acre.
2: Bora pra tomar um carregamento na serra ali em busca do... QTH de Sossego,
1: caramba.
2: Rio Branco do Acre, lá no finalzinho do Brasil, divisa com o Peru.
1: Gente,
2: chegando aqui na Viana,
1: do
2: guarda aqui na polícia, bom dia.
1: Que legal, um abraço, meu bem, pra você. Puxa vida, hein? Nossa, mãe. Ai, fiquei até com vontade agora. Ó. Ai, viajar é bom, né, gente? Conhecer lugares. E esse Brasilzão nosso tem tantos lugares, assim, que a gente ainda não conhece. Você sabe que uma vez eu dirigi ali, eu fui pra Bonito, né, no... Olha aí, como é que tô... Gente, eu tô muito esquecida, meu Deus do céu. Bonito, que é no Mato Grosso do Sul. Pronto, agora sim, hein? E aí, na volta, eu quis voltar pela Amazônia, assim, dirigindo. Ai, gente, olha, são experiências, assim, eu falo que viagem, a gente nunca mais esquece, embora eu tô bem esquecida.

0: Muito obrigado.
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0: gente. Ó, 2 minutinhos faltando para as 6. O que você acha da gente fazer uma oraçãozinha, agradecer a Deus por mais um dia? Às vezes a gente acorda meio louco, sai correndo de casa, esquece até de rezar, até de agradecer por ter acordado. Até a gente esquece até de agradecer o trabalho que a gente tem, a vida que a gente tem, os amores que a gente tem, sabe? As pessoas especiais que a gente tem. Vixe, filosofei, hein? Mas tem tanta coisa pra gente agradecer que a gente às vezes fala assim, né? Egoísta que somos. Ah, eu não tenho muita coisa pra agradecer, nada de bom tá acontecendo na minha vida, eu não tenho nada, eu não sou nada, não sou ninguém. Só prefere reclamar, mas se parar pra analisar, caramba, são tantas coisas lindas que a gente tem pra agradecer, que não perde tempo não, começa agora tentar colocar sua cabecinha pra funcionar aí, ó. Vai, você vai ver, vai encher os dedos das mãos de tantas coisas que você tem pra agradecer. Bora?
1: Bem com a vida. 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

0: Cheiro top, top.
1: É verdade.
0: Aproveitando, pedindo pra você mandar um abraço pra galerinha da Inamar, né, pra nossa van.
1: Tá bom, meu amor.
0: A nossa tradicional van diária que vai e vem ouvindo a Litoral.
1: Obrigada, meu amor. Um beijo pra vocês, viu? Ótimo dia.
2: Bom dia, Cleidinha, Costa Longa.
1: Bom dia, opa.
2: Cleidinha, Deusimar por aqui de Cachoeiro do Itapemirim, Cleidinha. Sim. Um forte abraço aí, Cleitinha, pra Ivonete, da Inamarme, juntamente com Márcio. Também da Inamarme, que te ama. Saulo, lá do Perim. Kojak e companhia, Cleidinha.
1: Valeu, meu bem.
2: Cleidinha, uma ótima quinta-feira super abençoada pra nós todos, tá?
1: Isso, vai ser.
2: Deus abençoe você, sua família. Nós estamos todos aqui na van, Cleidinha. Vamos lá pra Balieira, valeu?
1: Eita, vambora, vambora, me leva de carona que eu vou. Ah.
3: Bom dia, Cleidinha, bom dia, Silva, que já ligadinho você. Desde as 5 horas, quando vi você chegando, de blusinha branca pra pegar mais um dia de trabalho e alegrar nossa quinta-feira. Anderson Silva já fazendo aquela faxina, porque esse final de semana eu não estarei em casa.
1: Aí,
3: eu estarei no litoral.
1: Eita,
3: grande abraço, porque na litoral já estou todo dia.
1: Ai,
3: grande abraço, querido dia.
1: Beijo, tchau, tchau. Meu amor. Pum. Ótimo dia. Maria Cristina Mariel de Mata da Serra tá ligada com a gente. Aguimar, bom dia.
4: Oi. Bom dia, Deus. Bom dia, dia. Bom dia, Cleidinha. Bom dia, galera de Colatina. Dia abençoado. Dia lindo.
1: Dia lindo.
4: Paz e bem a todos e um bom trabalho. É isso aí. Você que vai passar pelos homens de saia, né? E agora vamos pra cima de quem vem o próximo.
1: Isso aí. Quem vem o próximo.
4: Vai correndo bem. Então,
1: verdade.
4: Paz e bem a todos e um bom trabalho.
1: Obrigada, meu bem.
4: Da Litoral,
1: um beijo pra você.
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0: André, alô!
1: Bom dia, Cleide!
0: Bom dia, que coisa linda
1: hoje
0: de fome!
1: Hoje deveria ser bom dia, Cleide Delice!
0: Porque
1: é uma delícia acordar de manhã nesse friozinho com a litoral e com você, Cleide. Só mais uma coisa, fala pra nós qual é a senha das promoções pra nós que é da manhãzinha. Ganhar algum ingresso pra ir no show de pagode.
0: Ó, é isso, já a gente passa, pode ficar tranquilo, viu? Rogéria!
2: Bom dia, minha gata maravilhosa, Cleidinha! Amiga, estamos como? Felizes? Por quê? O Brasil ganhou de 4. De 4 a 0. Não foi de 3 a 0, não, gente. Foi de 4.
0: Porque
2: aquele gol lá valeu, não teve falta.
0: Eu
2: enfim,
0: acho
2: bora
0: também
2: pra cima. E já tô ligadinho em você, minha amiga. Comecei cedo hoje. E bora que bora. Bora ser feliz.
0: Isso.
2: Abençoar.

0: curtindo. E bora que bora! E todos os ouvintes da Litoral, é claro. Um beijo, minha amiga.
1: Beijo, meu amor. Ótimo dia. Gostei da animação, hein? Pronta pro dia. José Adão, um abraço pra você, meu bem. Tudo de bom. Tô de branco. Um beijo. Ótimo dia, viu? Tudo de bom. Lala de Colatina tá ligada com a gente. Fábio Araújo de Bela Aurora, um beijo. Orlando Manuel também. Agulhão de Marcílio de Noronha. Fala comigo, Agulhão, bom dia.
2: Bom dia, bom dia, bom dia, Cleide. Passando pra dar aquele alô na quinta-feira pra você e pra Solzinho, que vai chegar daqui a pouco. Nós temos um dia abençoado, um dia com muita paz, né, saúde e sabedoria. E aí, gostou da vitória do Brasil ontem?
1: Eu amei.
2: Brasileiro hoje vai trabalhar todo mundo feliz, com a cabeça boa.
1: Todo mundo
2: estamos
1: feliz.
2: Subindo degrau por degrau para trazer esse título para casa,
1: estão
2: se Deus quiser.
1: A gente sonhar.
2: Estamos com aquele que dá sempre. Então, brasileiro, né? Salve o samba. Agulhão no Massivo.
1: Valeu,
2: tamo junto.
1: Agulhão. Beijo. Bernadette Mendes do Cocal tá ligado com a gente. Quem mais? Alô?
3: Muito bom dia, Cleidinha.
1: Bom dia.
3: Amigos da Rádio Litoral, um grande abraço.
1: E aí?
3: Passando só para agradecer, fui na rádio ontem buscar minhas camisas, lindas, maravilhosas. Já usei elas para torcer pro Brasil ontem, que foi
1: adorei.
3: De goleada.
1: Sim.
3: Cleidinha, um grande abraço, mora no meu coração. Luiz, motorista aplicativo, Uber dos Pampas Gaúchos, passando por aqui. Na Litoral, tô mais que legal.
1: Arrasou, meu amor, um beijo. Marco Aurélio de Cocal também tá ligado com a gente, um abraço. Marcos Gargamel de Jardim Camburi, olha ele aqui.
4: Ô, Peidinha Costa Longa, vamos que vamos aqui ao Garrinchão. Peidinha, manda um alô aí pra minha filha Tália Brunelli, minha esposa Brunelli. Hoje eu tô meio gaguejando.
1: Eu
4: e vamos que vamos. Um
1: tá
4: abração pra Verinha, tá?
1: Tá,
4: eu esqueci dela, aniversarão dela. Um forte abraço, Verinha. Fica com Deus. É. E minha filha tá aqui escondida. Quer falar alguma coisa?
1: Deixa eu ver.
5: Alô,
1: Cleidinha,
5: posso falar pra você? Que a
1: um abraço, o áudio não saiu lá, grandes coisas não, mas tá bom. Tá bom, que vale a intenção, né? Um beijo. Guedes Uber e a turminha lá de Palatina, um beijo. Bom dia pra você, ótimo dia. Um abraço também pra Laura, ligadona com a gente, lá em Cachoeiro do Itapemirim, mandou fotinha e tudo aqui. Nossa, tá um tempinho fechado aí em Cachoeiro hoje, né? Um abraço, viu, meu bem? Falando em Cachoeiro, olha ele aqui, ó.
6: 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Bora, Brasil!
1: Bora, Brasil!

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0: Medina, minha querida Sandrine Sempre Martins, manda um abraço bem apertado mesmo, feliz aniversário pra Vera do Pula Pula, meio atrasada, mas já lembrei, tá bom?
1: Vale,
0: um bom dia pros meus amigos, um bom dia pros meus familiares, minha namorada Vanessa. E aqui o Credinho, choveu a noite, fui na festinha de São João, cheguei em casa, sarrou de chuva, tá bom? E na litoral, Tomás, que legal.
1: Arrasou, meu bem.
0: Beijo, sua linda. Né?
1: Beijo, seu lindo. John também tá ligado com a gente, né, John? Ah, o John já falou, não já? Já falou. Um abraço, obrigado pelas fotos aí, viu? Marcos, bom dia.
2: Bom dia, bom dia, minha amiga Cleide Costa Longa, da Rádio Litoral, a melhor rádio de todo o Brasil. Cleidinha, Brasil detonou ontem, hein?
1: Detonou.
2: Pra mim também foi 4-0, porque aquele gol que o Vini Júnior fez, não tem condições. Aquele gol valeu, hein? Só que o juiz, né, tentou dar uma puxadinha pro lado adversário. Tamo junto, misturado!
1: Tamo junto, meu bem. Beijo, Fred. Bom dia, meu anjo.
3: Bom dia, Cleidinha. Bom dia, só.
1: Gostei da foto.
3: Quem fala é Fred Varejão de Vitória. Passando pra te dar um alô. Um alô pra todos que nos ouvem. E é Brasil!
1: É Brasil!
3: 3-0, é rumo ao Hexa. Um abraço, meninas. Um abraço pra todo mundo. Bom dia. Tamo junto!
1: Tamo junto, meu bem. Um beijo pra você. Ótimo dia, viu? Lidiana Scarpati, alô.
4: Lidiana apostou 3-0. E eu perdi a chance de ganhar essa camisa, esse churrascão aí.
1: Oh, meu Deus do céu.
4: Nossa, mãe, mas tá valendo. Nossa, tô feliz. O Brasil ganhou, isso que é importante.
1: É verdade.
4: Beijo pra você, maravilhosa, Cleidinha.
1: Beijo, meu
4: Na
1: amor.
4: Na tô legal, Lidiana Scarpazzo, da Continental.
1: Linda. Beijo, beijo.
5: Bom Alô. Dia, litoral. Bom aqui dia. É o Jardim. Falo de Belo Horizonte.
1: Fala,
5: mas sempre que eu sinto saudade de casa, sinto saudade do Espírito Santo, da minha terra, eu tô ligado na litoral.
1: Oba.
5: Porque na litoral eu tô legal.
1: Ah, seu fofo, obrigada, viu? Obrigada pela audiência aí em Belo Horizonte, em Minas, né? Ei, Cida, bom dia.
6: Ei, Cleidinha, bom dia. Bom dia, Sol, aqui é a Cida de João Goulart. Tô passando aqui para desejar uma ótima quinta-feira abençoada para todos nós. Vamos trabalhar, que nós somos lindas e não ricas. Beijo.
1: Beijo.
6: Eu tô mais, que legal.
1: Arrasou, meu amor. Um beijão especial pra você, viu? Quem mais tá aqui? Nossa, que tem uma galera.
7: Bom dia, galera. Bom dia. Rádio Litoral, Marcos, operador de máquinas.
1: E aí, Marcos?
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1: Valeu, meu bem. Beijo pra você. Adelson de Santo André também tá ligadinho. Mandou um videozinho.
8: Bom dia, sol. Olha o sol aí pra nós.
1: Que dia lindo.
8: De Campo Grande pra Vitória. Vamos que vamos para mais um dia.
1: Que lindo.
8: É nóis.
1: Obrigada, Adelson, pelo vídeo.
8: Abençoado pra nós. E vamos que vamos.
1: Maravilhoso mesmo.
8: O sol saindo pra alegrar a nossa manhã.
1: Obrigada, meu bem. Já falei que eu adoro quando vocês mandam um videozinho, porque aí eu pego carona com vocês. Né, Cláudio José, de Nova Carapina 2, um beijo, ótimo dia. Ó, 6h51.
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0: Mas tudo bem, né? É, cada um no seu quadrado, né? A gente fica feliz, é 7 em ponto. E você que acertou o placar, aguarde, confie. Daqui a pouco sai o resultado. Entre os acertadores, aquele kit de long neck, 2 fardinhos de long neck, mais o copão térmico, tá bom? Então fica por aí, daqui a pouco tem o resultado. A gente já vai abrir, né, o placarzão aí pro jogaço. Próxima fase do Brasil, a gente vai abrir outro placar. Então fique atento, fique colado e pode continuar colado com a gente a partir de agora. Se você quiser deixar um bom dia, Dani, pra eu saber que você tá colado, manda aí. É, o Litoral Rádio Show tá começando. A partir de agora até às 10 da manhã e você é o nosso convidado especial sempre. 7 e 1, a gente começa daquele jeitinho que você tanto gosta. 45 minutos de música direto. Quintou, bebê? Qual a música da programação você mais gosta de ouvir ou que já rolou por aqui? Manda seu áudio agora, porque hoje tem você no comando, no nosso aqui, na nossa programação. No nosso status hoje vai rolar o TBT Visual, já vai separando as suas fotos de TBT, beleza? Bora, bora todo mundo por cá!
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1: Uau, 45 minutos de música aqui na Litoral pra você, né? Ficar muito mais que legal. A gente fica muito feliz quando você participa por cá, faz aí, né, suas participações com a gente deixa aí, né, faz algumas promoções pra você participar também, e quando você vem pra cá fazer a participação, manda direitinho como a gente, né, orienta a mensagem, é muito legal, gente, você não tem noção de como é legal. Bom, hoje é quinta-feira, daqui a pouco tem dia, né, daqui a pouco a gente vai falar pra você o seguinte, aliás, vou falar agora, daqui a pouco você vai ouvir, né, as músicas escolhidas pelos ouvintes da Litoral no Você no Comando. Então, se você quer participar, tem alguma música que esteja rolando atualmente na programação ou que você já ouviu aqui na Litoral em outra época, né? Ou seja, né, ano passado, ano retrasado, em outro verão, em outro carnaval, em outro inverno, se você gostou bastante, fala assim, Dani, tô no comando, então, ó, a programação, né? Na programação, a música que eu gostei e quero que toque agora às 9 horas é essa, beleza? Então, fala, Dani, tô no comando, a música que eu quero ouvir, que já rolou na Litoral, é essa, beleza? Então, ou que está rolando, ou que já rolou aqui na Litoral, pra gente saber o que que tá te agradando na nossa programação. Esse é o objetivo do Você no Comando, tá bom? Você vai comandando pra que lado a programação vai seguir, né? De acordo aí com seus desejos, com seus pedidos, a gente vai ver o que mais te agrada, o ritmo que mais te agrada, as duplas ou o cantor ou a cantora que mais te agrada, beleza? Então vem pra cá fazer a sua participação, que a gente ama vocês aí, tá? Oi, Rosilene do Juparanã, bom dia pra você, obrigada por estar colada aqui, tá? Matheus Trevisani já chegou, né, Matheus? Bom dia!
2: Bom dia, amiga dele, aqui nessa manhã. Mas eu também estava só, meio deu um nubladinho aqui, né?
1: Ah, é?
2: Isso é um tempo lá, acho.
1: Aham.
2: Tá ouvindo você aqui na Litoral, tá?
1: Tá bom
2: dia. Uma boa quinta-feira ao sul.
1: Boa quinta-feira. Hoje, né, lá, ali quando o ônibus, né, que eu peguei o busão, passou pelo Vila Maria, né, peguei ali no Vila Isabel. Passou pelo Vila Maria, gente, tava uma cerração que você não tem noção, parecia Londres, assim. Aí, Vera, tá no Movelar, né? Um abraço, queridona. Aí, quando saiu de lá, né, do Vila Maria, entrou ali, né? Já tava já na pista, na BR, e tava aberto o tempão, né? Que legal, né? Um solzinho nascendo, muito bom. Vera tá no Movelar, já mandou aí seu áudio pra nós. Obrigada, lindeza. E a Gesiele do Jocaf 2 também já deixou um bom dia pra gente. E a Josimere foi a primeira pessoa a deixar bom dia. Obrigada. Quem também já tá acordada, absolutamente proativa, é a Cacauzinha Martinelli. Oi, Cacauzinha, um abraço, lindeza. Obrigada, viu, por estar coladíssima com a gente. Abraço pra você aí, ó. Na Litoral, Cacau tá mais que legal. Valeu, lindeza. Obrigada. E onde será, né, que a galera vai recolher os entulhos hoje? Marquinho Lobo Mal por cá. Fala aí. Bom dia.
3: Bom dia, bom dia, Dani. Marquinho Lobo Mal por cá. Ei, Dani, falar com o celular brincada não é fácil não, hein? Você tá doido. Vamos que vamos, Dani. Hoje é aqui, ó. Demos início ontem, continuidade hoje e amanhã. Recolhimento de entulho no bairro Interlagos. Simbora, meus caçambeiros, dorme sujo da época. Simbora. Vamos que vamos, que a gente nasceu foi bonito, não foi rico, não.
1: É isso aí.
3: Marquinho Lobo Mal pro carro.
1: Valeu, obrigada. Bora continuar.
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1: Opa, gente do céu, né? São 45 minutos de música só pra começar o nosso Litoral Rádio Show, que segue até às 10 da manhã, começa às 7, termina às 10. Lembrando que os acertadores do placar do jogão de bola ontem, Brasil 3, Escócia 0. Entre os acertadores, como a gente sempre falou, é que será sorteado o kit. Se você acertou o placar, parabéns, muito obrigada. Mas você não ganhou nada ainda, você só ganhou a chance de estar mais perto de botar o mãozão nesse kit, tá bom? Então, você que acertou o placar, parabéns. Mas entre vocês, acertadores, é que a gente vai sortear o kit, como a gente vem falando desde o começo da promoção, beleza? Então não confunda, aguarde o sorteio. Hoje ainda rola o resultado aqui na Litoral. Entre os acertadores do placar, a gente vai sortear esse kit, né? 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Também, né, quem tá oferecendo, deixa eu só abrir aqui direitinho a promoção pra eu falar pra vocês. Quem concorreu aqui no placar Litoral, né, e deixou pra gente aí tudo direitinho, a gente agradece de coração a sua participação, né? Deixou a senha, lembrando, você que deixou a mensagem do jeito que a gente pediu. A senha, o seu nome completo, o seu bairro e o seu telefone, beleza? A senha, que era placar Litoral, colocou o palpite, seu nome completo.

0: Auto Bairro Telefone seguiu as orientações e acertou o placar, a gente vai sortear entre vocês esse kit que a gente prometeu, né? Ou seja, dois fardinhos de long neck mais o copão térmico, né? E você que não conseguiu, mandou errado ou não acertou, já tá fora, beleza? Então, se você errou na mensagem, não mandou a senha correta, mandou tudo errado e ainda por cima errou o placar, esquece, né? Então, só entre os acertadores e aqueles que mandaram direito, mandaram da maneira correta a mensagem, a gente vai sortear o kit, tá? A gente sempre avisa, desde o começo, tô avisando, só acento tá errado. Quem acertou, quem mandou certinho, concorre. E acertou o placar, concorre. Quem não mandou, sinto muito, só lamento, da próxima vez manda correto, beleza? Então, tá bom. Gente, essa semana, hoje já é quinta-feira. Sexta-feira, ou seja, amanhã, a gente vai sortear pra você sabe o quê, né? Aquele combo maravilhosérrimo, dá pra você degustar na sexta-feira. Aí, olha, seu happy hour na sexta-feira, a gente vai sortear pra você aquele combo do Armazém Pizzaria. Quer concorrer? Manda a sua mensagem. Você precisa mandar pra gente, ó, preste atenção, hein? Não erra, porque se mandar a mensagem de qualquer jeito e errado, você não concorre. Já falei. Então, você manda pra gente a mensagem com a senha Armazém Pizzaria, seu nome completo, seu bairro e o seu telefone. Dito isso, já vou falar que amanhã o sorteio vai rolar no meu horário e você pode, além do delivery, né, receber o seu pedido no recesso, né, no conforto do seu lar pelo 996227619. 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Agora um abraço pro amado Rony, que tá colado com a gente, né? Fala aí, Rony!
1: Bom dia, Dani!
0: Oi!
1: Fala isso aí, aqui é o amado Rony. Estamos juntos!
0: Jacupemba, né? Valeu!
1: Depois de 3 gols que o Brasil fez ontem, hoje é só alegria, hein?
0: Só
1: que
0: alegria!
1: Estamos juntos! Manda um alô pra nós aqui de Jacupemba.
0: Manda sim, claro!
1: Amado Rony, estamos juntos!
0: Estamos juntos! Valeu, queridão!
1: Aí, sempre junto!
0: Obrigada, um abraço forte. A Elocida de Jacupemba também um abraço, tá? O Paulo Imberti já deixou aí um bom dia pra sua vida nova, Neia Freitas, pra mim, e já mandou um TBT. Você que ainda não mandou, né, não, tá acordando agora, já sabe. Hoje é dia de você participar do Você do Comando, no Comando, e mandar suas fotos, né, de TBTs. TBT, visual, né, aquelas fotos que você, daqueles momentos que você não quer esquecer. Tudo bem? Então tá bom. Oi, Jocilene. Jocilene já tá colada com a gente aqui, ó. Já pediu pra trocar de trilha. Então, vamos trocar de trilha, purpurinada. Bom dia. Troca de trilha, por favor, porque a minha amiga Josiane Vanini, lá do Interlagos, ou seja, aí do Interlagos, né? Mesmo bairro que tu, mulher. Tá de nível hoje, Dani. Manda aí, ó, as homenagens devidas e cabidas, então. Então, Josiane Vanini, receba as homenagens da sua amiga Jocilene. E a gente faz o quê? Isso, 7h27, quintou!

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1: É isso, com Bruno Rosa, participação do Murilo Huff, atriz demais. A gente encerra, né? Os 45 minutos de música aqui no nosso Litoral Rádio Show. Oi, gatona! Hoje fazendo 53 anos, estamos no Córrego Arroz agora. Ei! Então tá bom, né? Fazendo homenagem a si mesma, a Marinelza Vila Isabel, hoje ela está vacinando aí os pets lá no Córrego do Arroz, tá? Estão lá agora, então você que é do Córrego do Arroz, leve os seus bichinhos, seus auau, seus miaus pra vacinar, tá bom? Proteja os seus bichinhos e por tabela vai proteger você e sua família também. Obrigada, viu? E ó, toda felicidade pra você, Marinelza. Arthur tá no Interlagos Colado, Fernanda tá lá em Povoação, Josemar Fraga tá no Canivete, Márcio tá no Interlagos. Oi! Claudiana tá aqui, né? Só olhando o nosso vídeo que tá no status. Já está no status, eu convidando você pra mandar seu áudio aí pedindo a sua música preferida. Pode mandar escrito, Dani? Pode, mas são só duas vagas e se os áudios chegarem na frente, eles têm prioridade. Eles pegam a vaga, então manda agora, tá? É, Indiex também já tá colada, né? Bom dia, queridona, fala aí.
2: Bom dia, minha hashtag.
1: Fala, querida.
2: Então, né, meu amor?
1: Aham.
2: Eu fui dormir sonhando, né?
1: Por quê?
2: Sonhando com esse kit. Eu tô aí, né? Aí, 3-0.
1: Você acertou, né?
2: Então, fui dormir na expectativa. Ai, meu Deus, esse kit é meu, esse kit é meu.
1: Ó, que legal.
2: Já pro meu aniversário, né?
1: Ó.
2: Já pode ser um kit.
1: Pois é.
2: Já pra sábado, pro meu aniversário.
1: Não pensa, é? Pensa um negócio desse. Ela acertou, tá? Ela foi uma das acertadoras do placar, então entra no seleto grupo daqueles que estão concorrendo ao kit aí oferecido no placar. Tá bom, lindeza? Obrigada. Mais um que acertou, tá bom? Então a gente vai analisar todas as, né, as mensagens que chegaram e aí a gente vai ver quem acertou pra poder, acertou assim, acertou tudo, né? Mandou direito, mandou certo a mensagem, né? Com senha, nome completo, o palpite, né? Nome completo, bairro e telefone. Se acertou a senha, porque se errou a senha, já era, tá? Se errou a senha e não consertou, deixou errado, não, mesmo que tenha acertado o placar, tá fora, porque tinha que ter mandado de acordo com o que a gente pediu. Regras são regras, a gente não pode burlar, tá bom? Então a NGX acertou, mandou tudo direitinho, tá lá sonhando com o kit dela. Vamos saber, né? Daqui a pouco sorteio, o resultado de sorteio aqui na Litoral. Não fique de fora das promoções da Litoral e siga as orientações. Intervalo e a gente volta já com muito mais músicas pra você aqui na Litoral. Litoral Rádio Show segue.

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0: Bom, uma fiscalização da Polícia Penal apreendeu celulares, carregadores, drogas, medicamento como tadalafila, também armas brancas, caixa de som e outros materiais proibidos dentro de um ônibus que transportava internos da penitenciária semiaberta de São Mateus, no norte do estado, para atividades fora da unidade prisional. A ação aconteceu na segunda-feira, após denúncias sobre o uso do veículo disponibilizado por uma empresa conveniada para esconder objetos ilícitos. Todo o material apreendido foi encaminhado para a delegacia da região, onde foi registrado um boletim de ocorrência.
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0: O pedido do vereador José Roque de Oliveira para ser afastado de um cargo efetivo na Prefeitura de São Gabriel da Palha, mas com remuneração do salário, foi negado pela Justiça do Espírito Santo. A decisão foi publicada nesta segunda-feira. O parlamentar também exerce o cargo efetivo de agente fiscal na cidade. A ação foi ajuizada na Vara Única de São Domingos do Norte.
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0: 4 anos depois da morte de uma criança de 3 anos em seu sítio em Goiás, o cantor Amado Batista foi condenado a pagar R$ 453 mil aos pais do garoto. O caso aconteceu em 2022, quando um dos filhos dos caseiros contratados pelo cantor se afogou na piscina. Os pais do garoto, de 3 aninhos, afirmam que, no ato da contratação, pediram ao gerente da propriedade que instalasse grades de proteção em torno da piscina, já que os dois filhos não sabiam nadar. Batista e o gerente negam que o pedido tenha sido feito. Mais informações a partir de 9:20, aqui.
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Bom dia! E aí, tudo bem com você colado na Litoral? Ah, a gente fica muito legal com você por cá, tá? Agora você que tá coladinho e tá querendo mandar suas fotos ou vídeos curtos, curtos, até uns 20 segundinhos, 25 por aí, tá? Mais que isso, é over, meu bem. Então aí, ou você diminui ou a galera do status vai diminuir. Aí a gente não sabe o que você vai querer ou não no vídeo, então a galera vai diminuir do jeito que der, tá? Então manda direito, até 23 segundos por aí dá pra usar. Então, 8:17 agora, mandar um plá pra você colado na Litoral aí, ó, né? Daqui a pouco tem você no comando a partir das 9 da manhã. Então, antes disso, ou seja, se quiser mandar agora, tá na hora, manda seu pedido musical, aquela música que tá rolando atualmente na programação ou que já rolou em algum momento, tá? Você pode mandar escrito? Pode. São só 2 vagas, tá? Mas o que chegar primeiro, a gente vai colocando no lugar. Ou áudio ou escrito, mas só são 2 vagas escrito. Vai que você manda, já marcou todo mundo, hein? Manda áudio logo, porque o áudio são 3 vagas, ou 5. Se chegarem 5 áudios antes da galera do escrito mandar, os áudios prevalecem, porque tem prioridade. Então manda logo seu áudio. Quer mandar escrito? Manda, tá? Se tiver vaga, entra. Se não tiver, aí vai ter que aguardar uma outra oportunidade para ser atendido, beleza? 2 vagas por escrito, se não tiver áudio na frente, e 3 de áudio. Se também não chegar mais antes, aí são 5 vagas, 4, 5, quantos der. Que chegar primeiro, pega a vaga, tá? Assim, a regra é, são 2 vagas pra escrito e 3 pra áudio. Mas o que chegar, se áudio chegar primeiro, tem prioridade, tá bom? Então manda logo áudio, né? Nilma Pereira Marques tá lá no Boa Vista, colado na Litoral. Índia mandou aqui um TBT favorito. Como? Treinando. Danada. Lohane Ramos tá colada. Dani, manda alô pra mim e pro maridão. Opa, tá mandado então. Só esqueceu de colocar o nome do maridão, né? Tá bom, tá bom. Ô maridão da Lohane, um abraço pra você. Selma Moraes, bom dia, maravilhosa. Bom dia. Viu aí o videozinho no status, né? Carlão Fracalossi já tá colado lá aqui no Juparanã, pertinho da gente. E a Penha do São José, Maria da Penha. Já Marcos tá lá no Boa Vista, colado na Litoral. Índia mandou aqui um TBT favorito. Como? Treinando. Danada. Lohane Ramos tá colada. Dani, manda alô pra mim e pro maridão. Opa, tá mandado então. Só esqueceu de colocar o nome do maridão, né? Tá bom, tá bom. Ô maridão da Lohane, um abraço pra você. Selma Moraes, bom dia, maravilhosa. Bom dia. Viu aí o videozinho no status, né? Carlos.

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Castela, ilusão de ótica pra você aqui na programação da Litoral. Lembrando que hoje, no nosso status, cada dia tem uma atividade diferente no nosso status, tá bom? Hoje é dia de postar fotos de TBT, fotos ou vídeos curtos de TBT, tá bom? Então você vai mandar suas fotos, esses momentos que você não quer esquecer e manda pra gente. Hoje, dia quinta-feira, é dia de fotos e vídeos e GIFs de TBT. Aqui na programação, você vai participar do Você no Comando. Manda agora seu áudio indicando a sua música preferida. Ou que está rolando, ou que já rolou na programação, que a partir das 9, né, vai rolar a sequência. E você pode estar no meio, né? O seu pedido poderá estar no meio. É Você no Comando, porque você vai comandar para que lado a gente vai levar a nossa programação. Sabendo disso, né? Sabendo o que você mais gosta de ouvir, qual a sua preferência na programação, a gente já sabe que rumo tomar, né? Que rumo, para onde a gente vai levar a programação. Então você vai comandar o rumo da nossa programação, nos dizendo qual, né, o que tá dando certo aqui na programação atual ou que já rolou em algum momento na programação da Litoral. Bora participar? Então manda agora aí o seu áudio, tá? Um abração aí pra Gracileia, que tá colada lá nas perobas, né? Obrigada, sua linda. Oi, Kit Kat. Bom dia, lindona. Bom dia, Quitéria. Tá no centro da cidade. Obrigada por estar coladíssima aqui, tá? E tem a galerinha dando uma espiadinha no nosso status, né? Um videozinho que já tá por lá é o mesmo que tá no story. E a gente agradece, né, a você colado na Litoral por tá deixando ali a sua participação, né? Ou seja, o seu coraçãozinho verde pra nós, a gente agradece de coração. Por exemplo, quem tá por lá, deixa eu só abrir aqui, né? O celular fechou. Vamos abrir aqui, ó. Galera tá mandando TBT, né? Que legal, obrigada por tá mandando também os TBTs aí, a gente já tá postando, tá? Quem tá por lá deixando um coraçãozinho verde pra gente é a Daiane do Jocaf 2, Janete da Fazenda Cruzeiro do Norte, Edmê do Residencial Mata do Cacau, a Margarida Rocha lá de Soretu, a Rose Bergamasca, apareceu, né, danada? Fazia um tempo que você não aparecia por cá. Desde Cremonini do Jocaf 2, Eliana do Residencial Rio Doce, Lucy Sena também já deixou lá um coraçãozinho pra nós, Águida do Barro Roxo. Que legal, e tem mais, tá? Tem mais aqui, a galerinha, tem a galerinha galerada aqui dando uma visualizada, deixando o coração. Daqui a pouco a gente fala mais sobre vocês, tá? Né, Érica do Interlagos? Bom dia, gatuza. Bom dia. Bora lá, então, continuar com música. Tem Péricles e Ana Castela. Ela tá em todas, né? Simplesmente acontece, né? Misturando aí o pagode, né? Com o feminejo. Que legal, a pagoneira.

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0: O Litoral Rádio Show, encerrando mais uma horinha, né? E já a gente vem com 45 minutos de música direto. Brincadeira, não é não. Já a gente vem com você no comando, Ed. De quinta não tem, né? Nesse horário, os 45 minutos de música, porque você vai comandar a programação, vai nos falar o que tá dando certo na sua opinião e a gente vai tocar o que você pedir pra tocar da nossa programação atual ou que já rolou por cá. Né? A Érica tá lá no Interlago, só com, né? Acompanhando. Wesley Gardimani. Bom dia, Dani. Olha que paisagem. Lindo, lindo, lindo, né? Bem legal. Maria da Penha do Interlagos também tá por cá. Bom dia, Gateza.
1: Bom dia, Dani Paz. Gateza.
0: Lindeza do meu coração. 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
1: Valeu, Joquebede, obrigada. E ó, você que mandou aí seus pedidos, né? Você que comandou a programação, aguarde, já já vem você no comando.
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0: Maria Aparecida. Vamos lá?
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2: E aí, já gravou o seu pedido?
3: Opa, teve gente que gravou o pedido, teve gente que mandou escrito. Na verdade, uma pessoa mandou escrito e aí os áudios invadiram, gente, não teve jeito. Falei que áudio é prioridade, né? Então bora lá, vamos fazer aqui a participação então, acionando os pedidos dos comandantes do dia aqui no nosso Você no Comando para essa quinta-feira, 25 de junho. O primeiro pedido escrito, tá? É do Carlão, aqui do Juparanã. Ei, Carlão, ele pediu o véio da lancha, vamos ouvir.
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2: É isso aí, né? Vai comandando pra onde a nossa programação tem que ir, né? Falando pra gente o que você mais gosta na programação atual ou o que já rolou por cá. Vamos falar com a Michelle do Jocaf pra saber o que que ela tá gostando. Fala aí, Michelle, bom dia.
3: Bom dia, gateza, aqui é a Michelle do Jocaf. Tô sumidinha, mas eu tô ligadinha.
2: Sempre.
3: Mas já que eu tô no comando, eu quero pedir Davi Quaresma e Gabi.
2: Ah.
3: Acostumou errado. Beijo, tá na Litoral, tô mais legal.
2: Valeu, então.
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2: Bom, vamos lá então, né? Você no comando da vez, né? Agora vamos para a segunda participação. A primeira foi escrito, né? Uma pessoa só vai ser atendida porque os áudios invadiram. Esse aí, né? Foi o segundo áudio da Michelle, do Jocafe. Agora vamos pro terceiro áudio que vem lá do Movelar. Alô, Vera!
3: Bom dia, Dani.
2: Bom dia,
3: minha linda Quinto. Ganhamos ontem, graças
2: a Deus. É
3: verdade. E como eu estou no comando, eu quero pedir que seja o ex, Henrique e Juliano, para todos que gostam.
2: Tá bom, lindeza. É. Obrigada. Henrique e Juliano, seja ex.
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1: Bora lá então, né? Você já sabe, é assim que começa quinta-feira, você já sabe. Quinta e sábado são os dois dias separados para esse programete Você no Comando, para você nos informar como, né? Ou seja, o que na programação está dando certo, o que você mais gosta de ouvir ou que já ouviu aqui na Litoral. Beleza? Então, tem que mandar logo, HT. Se você deixar para mandar na hora do programa, não tem como te atender, porque a galera invade mesmo e pega todas as, né? Pega todas as oportunidades. Então, manda antes, tá? Manda logo, assim que você acordar, tá ouvindo a Litoral, manda seu pedido, porque senão você fica fora, tá? Um abraço agora, deixa eu ver aqui quem é que vai participar com a gente. Seja ex, veio do Movelar, a Vera que pediu, né? Comandante do dia. Tem mais uma comandante aqui, essa veio do Aviso. Alô, Indiex, sereia turbinada.
2: Bom dia.
1: Fala aí.
2: Como eu estou no comando, meu amor. Eu quero ouvir cadeira cativa Zé Neto e Cristiano.
1: Ai,
2: que delícia essa música. Bora pra cima, porque o foguete tem ré.
1: É, né? O Elon Musk provou que foguete tem ré, mas o nosso não tem, né?
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2: Última participação de hoje, são 5 pedidos, né? Aí no Você no Comando, 5 oportunidades pra você comandar, nos falar o que que tá te agradando na programação, ou já te agradou, né? Que passou por aqui. Agora, quem pediu pra participar foi a Valda do Juparanã. Oi, Valda, bom dia.
3: Bom dia, já que eu tô no comando, se essa música já estiver rolando, eu quero algo menos é mais com o Pablo.
2: Oh.
3: A mais recente deles, que eu ainda nem gravei o nome, eu sei que a música é muito boa.
2: Ah.
3: Vou agradecer pra todos os brasileiros que não desiste nunca, que ontem foi o nosso dia, 3-0.
2: É, mais um 3-0 pra conta, né? Legal, Escócia não deu nem pro cheiro, né? Que vem o próximo, a próxima vítima. Legal demais, brasileiro não desiste nunca, né, Valda? Bora ouvir. E ó, pra você anotar aí o nome da música, né, do Menos é Mais, participação do Pablo. Pablo tá aí, né, deslizando pelo axé, agora, né, gravou com o Léo Santana, agora já gravou com Menos é Mais, ou seja, um pagocha, né, um pagode misturado com a rocha. Vamos ouvir Saudade Inconveniente. É, vai que é sua, Valda.
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2: Então, último pedido, Nando, você no comando, veio aqui do Rio Paraná, pertinho da gente, saudade inconveniente. Menos é mais, participação do Pablo, é o pagode com a rocha, deu um pagocha, né? É, tem muitos estilos, muita gente aí de estilos diferentes se unindo pra fazer uma terceira via, né? Uma terceira versão, e é sempre bem legal. Muito legal isso, né? Alguns se aventurando em outras partes. Ó, quem se aventurou ontem lá na Linha Verde pra curtir lá, né? Pra assistir o Jogo do Brasil contra a Escócia, ó, tava bem animado, até mandou foto, já virou TBT, gente, foi ontem, virou TBT, né? Foi o Samuel, ô Samuel, do Lagoa do Meio, Dani, o Lagoa do Meio ficou assim, ó, ficou assim, ó, no momento do jogo da seleção, pois é, a galera deve ter gritado, né, feito uma festa por aí, né? Oi, Lohane Ramos, um abraço, queridona, obrigada, viu, por estar coladíssima aqui na Litoral. Daqui a pouco, né, qualquer momento tem Marília Mendonça na programação também, tá? Obrigada. Temos também, quem mais colado aqui? A Quitéria, né, que já deixou a participação aqui com a gente. Bom dia, lindona, bom dia. Cacauzinha Martinelli, tem que mandar antes, Cacauzinha, um abraço, lindeza. Penha Nery do Shell, coladaça, bom dia pra você. Janinho Oliveira, bom dia, lindeza. Obrigada, viu, por estar colado aqui. Você é mil, amei ouvir meu áudio. Ah, Indiex, um abraço pra você, mulher. Você tá sempre colada, né? Ela é de casa, é sócia aqui, né? 9h24. Penha Pauli também acabou de chegar, já viu o videozinho no status, né? Oi, Clauber, bom dia. Obrigada, sua linda. Bora continuar com música, porque, né, hoje é quinta-feira, já rolou, então, o nosso Você no Comando, mas o TBT Visual continua no nosso status até umas 11h50. Bora! E ainda hoje, o resultado do placar de ontem, né? Quem acertou o placar e mandou a mensagem correta com senha, nome completo, senha, palpite, nome completo, bairro e telefone, essa era a forma, o formato de participar da promoção. Você tinha que ter colocado placar litoral, o seu palpite entre Brasil e Escócia, seu nome completo, seu bairro, seu telefone. Se você mandou qualquer coisa diferente disso, não vai participar, mesmo tendo acertado o placar. Sinto muito, só lamento, mas você tinha que ter seguido as regras, tá? Bora que quintou!

0: fazer.
1: Bom dia, estamos aí, né, com o nosso Litoral Rádio Show rolando até as 10 da manhã. Já tivemos o nosso Você no Comando e agora temos a sua, né, aquela parte que você fica bem informado aqui na Litoral. Vamos lá, então.
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1: Bom, nos primeiros 5 meses deste ano, 13.174 mulheres solicitaram medidas protetivas de urgência no Espírito Santo para frear agressores. O volume representa uma média de um novo pedido a cada 16 minutos. Os dados do Conselho Nacional de Justiça confirmam no estado o crescimento desta busca por ajuda, tendência também verificada no restante do Brasil.
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1: Bom, um passageiro de 50 anos, né? Detido com R$500 mil dentro de uma mochila em um ônibus da BR-262 em Brejetuba, no Caparaó do estado, foi ouvido na Delegacia Regional de Venda Nova do Imigrante e liberado. Segundo a Polícia Civil, a autoridade policial não identificou elementos suficientes para realizar a prisão em flagrante naquele momento. A abordagem ocorreu durante fiscalização da Polícia Rodoviária Federal em um ônibus de viagem de Brasília para Vitória.
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1: O Brasil registrou 62,2 milhões de empregos formais em fevereiro de 2026, segundo dados da Relação Anual de Informações Sociais Mensalizada, divulgados hoje pelo Ministério do Trabalho e Emprego. O número representa um aumento de 2,17 milhões de vínculos em relação a fevereiro de 2025, um crescimento de 3,6%. Mais informações a partir de 11:20 aqui na Litoral.
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0: Bom dia! E aí, belezinha? Que legal! Clauber, tá colada, né, Clauber? Muito obrigada por ter colada aqui na Litoral. Lembrando, pra vocês aí que estão, né, marcando presença aqui na Litoral, o resultado do sorteio, tá? É, entre aqueles que acertaram o placar, será feito entre, lógico, aqueles que acertaram e que mandaram a mensagem correta, tá? A mensagem tinha que ter a senha, que era placar Litoral, o palpite entre Brasil e Escócia, o seu nome completo, o seu bairro e o seu telefone. Toda vez que a gente, né, falava sobre a promoção, a gente fala, ó, tem que mandar a mensagem completa, tá? Senha, palpite, nome completo, bairro e telefone. Mandou diferente, mandou só o palpite, mandou sem a senha, tá fora, mesmo que tenha acertado o placar, beleza? Isso é justiça para quem seguiu as orientações. Quem não seguiu, tá fora, mesmo tendo acertado, tá bom? Um abraço então, agora, né, a Penha Pauli mandou uma saudade aqui, um TBT, só que tem que falar onde foi, meu amor, né, escreva aqui pra gente onde foi, certinho, tá, porque a galera quer saber, beleza? Um abraço aí então pra Lelê Motoboy, Litoral tá on, trabalhando ouvindo aqui, Dani, valeu Lelê, obrigada seu lindão, obrigada a todos vocês colados aqui na Litoral, tá? Também, né, colado sempre aqui na Litoral, tem a Josimeri do BNH, o Odair, motorista de aplicativo, Eliane Ribeiro, também do Canivete, colada na Litoral, o Mike do BNH, o Leomar, sempre colado também, lá no Palmital, é, galera do Palmital, Loberta, coladinha, Silvana, aqui pertinho da gente de Paranã, o Eliezer do Movelá, Cleiton, também colado sempre conosco, né, o Cleiton Silva, também quem tá colado é a Rose Abreu, trabalhando e colado na Litoral, que legal, Gilmar Miranda, lá de Bebedouro, tem a Vanessa, né, temos também a Júlia Farias, lá do, já de Bebedouro, também coladíssima na Litoral, é sempre muito maneiro ter vocês por aqui, tá? Então aguarde vocês acertadores, no final do Litoral Rádio Show a gente vai liberar o resultado de quem ganhou, os acertadores do placar, que mandaram a mensagem da maneira correta, com senha, palpite, nome completo, bairro e telefone, a gente vai sortear o kit, beleza? É só aguardar pra conferir daqui a pouco.
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0: Bora lá então, estamos encerrando o nosso Litoral Rádio Show, edição dessa quinta-feira, 25 de junho. Que legal! Colou, né, Nilson?
1: Fala comigo, 10. Bom dia, tô ligadinho aqui na Litoral também.
0: Valeu, Nilson Rosendo do Interlagos. Valeu, queridão. Obrigada por estar colada, né? Ah, Maria da Penha mandou pra gente um TBT da sua neta, a Eduarda. Ei, formatura, é? Que linda! Um abraço, a formatura da Eduarda, linda! Rose Abreu do Canivete já viu o videozinho no status. Obrigada! Um abraço. Quem mais tá aqui é o McDores. Já mandou aqui uma foto dele com a pequena Cecília, que tá lindaça. Tá enorme, né? Que é isso aqui? É TBT? É o quê? Tem que colocar TBT quando e onde, tá? Um abraço. E agora tá na hora do resultado. Bom resultado de promoção do nosso placar litoral. Lembrando que você precisava acertar o placar, foi 3-0 pro Brasil em cima da Escócia, e você precisava também mandar a mensagem da maneira correta. Você tinha que ter mandado a senha, que era placar litoral, o seu palpite entre Brasil e Escócia, seu nome completo, seu bairro e o seu telefone. Entre aqueles que acertaram o placar e mandaram a mensagem corretamente, a gente vai sortear aqui esse kit, né, de 2 fardos de long neck, mais o copão térmico. E o acertador ou a acertadora, você vai acertar, você vai saber agora aqui na Litoral. Vamos saber então? Beleza, já tá aqui comigo o resultado. Quem ganhou foi... é isso aqui? Pode ser? Esse aqui? Ah, tá. Tá colado então. Já colou aqui o resultado. Quem acertou o placar e mandou direitinho a mensagem e foi sorteado ou sorteada, tem o telefone, deixa eu olhar aqui, o telefone 7072, o final, e mora no Planalto. Então, alô, você do Planalto que participou do nosso placar litoral. Tem o telefone final 7072. Acertou 3-0 Brasil em cima da Escócia. E se chama Marcelo do Nascimento.
2: Você ganhou! Você ganhou!
0: Pode comemorar! Oba! Então, obrigada a todo mundo que participou, tá? Mas quem ganhou, né? Acertou o placar, mandou a mensagem da maneira correta e ainda foi sorteado, ó só, foi o Marcelo do Nascimento lá do Planalto. Alô, Marcelo! Obrigada, viu? Já já você recebe a mensagem de ganhador, né? Mensagem explicativa, como fazer pra pegar o seu brinde. E agora vamos encerrar. Encerramos Litoral Rádio Show. E vamos para 60 minutos de música. 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Já já, 60 minutos de música.
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Jorge e Matheus, nocaute na programação da Litoral. Muito legal. Amei saber que você tava colado aqui, tá bom? Muito obrigada a todos que passaram por aqui, deram aquele alôzinho no nosso status. Valeu. 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

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Essa parte já é problema teu. Quem vai bater em você se não for escolhido? Não sei. Mas aí o melhor é teu, tá? Manda pra gente aí a sua participação. Agora preste atenção pra não mandar errado. Você vai mandar uma mensagem com a senha Juparanã Festival. Vai colocar o seu nome completo, o seu bairro e o seu telefone. Beleza? São 4 itens. A senha, o seu nome completo, seu bairro e o seu telefone. Mandou errado? Edita ou apaga e manda outra mensagem. Não der mais tempo de editar, porque tem um tempo, né? Você tem um tempinho pra editar. Passou do tempo, não consegue mais. Aí você apaga aquela que você mandou errado e manda uma certa. Senha, Festival Juparanã Festival. Coloca seu nome completo, seu bairro, seu telefone e manda pra gente, tá? Hoje ainda eu vou liberar esse sorteio. Enquanto você manda, a gente vai mandando alô.

0: pra galera. Oi, McDores, ele mandou TBTs com, né, do carnaval de 2025, né, lá no Pontal do Ipiranga. A Luísa com a Cecília e depois ele mesmo, né, com a Loura, com a Luzia. Legal, gente, obrigada, viu, por estarem colados aqui com a gente. A Franciele mandou mandou uma saudade, né, no final de semana lá em Conceição da Barra. Presente meu de aniversário, Dani. Que legal. Um abraço pra vocês. Também quem cola, a Selminha, né, tá coladinha com a gente lá no Canivete. Temos quem mais colado aqui? Maria da Penha mandou foto da Eduarda de TBT. Geilza mandando alô, ela tá lá no, em São Paulo, no ABC Paulista. Mandou um abraço pra filha Gigi, o neto Brian e o Genro Ezequias. Que legal. Um abraço pra Rita. Ô, Rita. Ei, Dani, o Brasil arrasou, né? Calou a boca de certos brasileiros, mente fraca. Adorei. Ó, e alô pra aí, vai pra todos nós brasileiros pé quentes. Brasil! Valeu, Rita. Obrigada. Um abraço também pra Josemi Martins, que tá no Linhares 5. Mandou um TBT aí, ó. Quando ela foi visitar a Cachoeira Arco-Íris, lá no interior de Coporanga. Valeu, TBT. Também o Anaelson mandou foto da pescaria, que foi top. Bom dia pra você, obrigada. O Elter tá mandando participação aqui nos sorteios. Charles do Planalto, bom dia, Dani, bom dia. Arthur do Interlagos, também tem Rosilene, que tá colada no Juparanã, pertinho da gente. Anderson tá lá no Planalto, Marlilson tá no São José. Esse é meu, Dani, esses ingressos são meus. Tá certo, vai escolhendo, já que você tá tão confiante, vai escolhendo quem vai com você. 10h27. Tamo aí com nossos 60 minutos de música rolando até as 11. E você, cola com a gente, porque aqui.
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1: É isso aí, 60 minutos com as suas preferidas e as promoções preferidas do ouvinte litoral também estão aqui. 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Pra não passar o carão de ter que mandar, ter que editar ou ter que apagar e mandar outra da maneira correta. Manda certo. Senha, nome completo, bairro e telefone, beleza? Manda pra cá e concorra. 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Legal demais. Agora um abraço pra Rita, Dene. Legal que você mandou aqui esse TBT. Eu e meu amor e o meu amigo Pé de Cana assistindo o Brasil aí, ó, é, no Barra Music, sexta, aquela sexta-feira do Brasil e Haiti ainda, ó. Foi top, Dene, legal demais. Obrigada pela, né, por ter mandado assim, esse TBT pra nós. É, foi do primeiro jogo do Brasil, né, contra o Haiti. É, legal. Agora você colado aqui com a gente, quem mais tá aqui? O Mac Doris mandou as fotos e agora mandou um áudio, né? Ele tá falando sobre o Cadu do projeto da criançada, né? Pra virar jogadores caros. Então tá bom, fala aí, Mac Doris.
2: Bom dia, minha amiga Dani Passos, seu amigo Mac Doris, hein? Tô por aqui no Interlagos trabalhando hoje. Eita, calor, hein?
1: Eita!
2: Aproveitando, hein, Dani, passou um amigo meu aqui, o Cadu, né? Que é do projeto que tira as crianças da rua, né? Aqui no Interlagos. Ah. Ensina futebol aqui no Campo São Paulo após dar treino pras
1: que
2: crianças.
1: Que maneiro!
2: Tudo de graça, sem cobrar nada pra ajudar as crianças, entendeu?
1: Uh-huh.
2: E ele falou que tá sempre ligado em você. Ele passou aqui, falou Mac Doris, a Dani já falou seu nome, Mac Doris, mas dá um abraço pra mim que tô na rodagem aí, fazendo entregas da Shopee, né? E pra você mandar um alô pra ele, Cadu, Caduzinho, que é do projeto ali do São Paulo Apóstolo, que ensina as crianças a jogar futebol e treinar as crianças.
1: Tá.
2: E tá ligado em você. Valeu, Dani, tamo junto aqui no Interlagos, curtindo o litoral. Valeu, tamo junto. Família Mac Doris.
1: Obrigada aí, Mike Mac Doris. Cadu, obrigada, viu, pelo tá ouvindo a litoral. Né, que seu projeto prospere, tá bom? Realmente é muito lindo, né? Quando alguém quer fazer algo pela base, né, do futuro Brasil, nosso futuro que são as crianças, né? Então você fazendo as crianças, instruindo, né? Levando a criança para um bom caminho, teremos um bom futuro. Mas se largar solto por aí, né? Se você não dá atenção, o traficante dá. Né, aquele lá, né, o chefão lá do crime, dá atenção. E aí, meu bem, vai tudo por água abaixo, tudo descer pelo ralo. Então dê atenção a essa base do nosso futuro brilhante, tá bom? Oi, Saulo, tá no Lagoa do Meio, colado na litoral. Viu aí a foto do Manuel? Legal, né? Teve telão, teve a galera lá curtindo o jogo aí, esse último jogo aí contra a Escócia. Gigi Pereira tá no Nova Esperança. Zezé Melo tá no Interlagos. Lele Motoboy continua colado, né? Obrigada por estar aqui. Melin e o Fiote Enzo trabalhando. Só que você não mandou a foto, meu bem. Cadê a foto? Não mandou ainda. Colocou aí o dedinho da mãozinha botando que tá em cima, mas não tem nada não, tá? Você ainda não mandou a foto. Um abraço pra você, viu? Obrigada. É, Leone tá colado lá no Interlagos e a Fernanda tá lá em Povoação. Continua coladinha com a gente. É, Geilza mandou aqui também um TBT. TBT com o meu... Só que você não completou, GG. Você colocou TBT com o meu amorim, que eu amo muito. Seu o quê? Seu filho, seu neto, seu amigo. O que que é? O seu o quê, amorim, tá? Porque às vezes a gente acha que colocou e não coloca, né? Quem é a pessoa ou o que a pessoa é pra gente. Então, por favor, complete ali pra gente saber o que é, beleza? 10h42, tamo curtindo.
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2: A gente encerra então com Daqui Pra Sempre, Manu Batidão, né? O nosso 60 minutos de música que voltam mais tarde, a partir das 14 horas, não, 16 horas, com o Thiago Zanutti, tá? E o GG da Ativa tá querendo mandar um alô aí pro seu amigo Rafinha, do Guerê-Guerê, é isso? Um abraço. GG da BC Paulista mandou um TBT aí com as filhas e o neto. Legal, obrigada. O Nelinho mandou um TBT do show da Marvila no Barril. Linda ela, né? Maravilhosa. Obrigada pela lembrança. Anne, daqui lá do Planalto, mandou aí um TBT no Convento da Penha com a sua vozinha Jovelina Denoni. Ai, que lindas! Um abraço, obrigada por essa lembrança, tá? A gente agradece aí por compartilhar conosco o seu TBT. Mike Corrêa tá no BNH. Oi, Sara. Bom dia, Dene. Quero pedir uma música aí, tá? Essa de hoje? É. Então tá, tá anotado, só que você sabe que Amado Batista não toca, né, gente? Nesse horário na litoral. Talvez toque na madrugada, né? Na madrugada, quando tiver em rede, até 5 da manhã até toca. Mas não é a cara da litoral depois das 7 da manhã tocar Amado Batista. E você sabe disso, né, meu amor? Sara, um abraço pra toda a galera de Jacupemba, tá bom? Um abração. Ela tá mandando alô também pro Rony. Amália, tá, um abraço, querida. Um abração para você, tá? Também, hoje tem aqui, manda um salve pros meus amigos GB e Breno, que estão trabalhando na Móveis Linhares, tá bom? Leone do Interlagos, tá mandado seu alô, tá? Obrigada por estar colado aqui. Galerada coladinho, né? Valeu demais. E a Sara de Jacupemba, né? Que pediu pra mandar um alô aí pro amado Rony e pra galera de Jacupemba. Tá mandado então. Agora a gente vai pro intervalo e na sequência a gente vem aí com só as melhores e você pode participar do sorteio que vai rolar. Qual sorteio, Dene? Calma, segura essa emoção que a gente fala sobre tudo isso já já.
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0: 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A partir de agora, a gente vai curtir aqui só as melhores atuais e de todos os tempos também, tá? 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
1: Faz o L. Isso é DNA de GG em Salvador, Bahia. Aí, ó.

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1: Tá rolando. Dentro do nosso são as melhores, atuais e de todos os tempos. 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
1: É isso aí, 45 minutos de música aqui na Litoral, né? E você, claro, curtindo a gente, né? Clara Seidel tá lá no Interlagos, Valdemar Júnior tá no Canivete, Penha Pauli coladinha com a gente, né? Paulo Imbeste tá só olhando, né? Saudades dos TBTs que estão lá no Interlagos, no nosso status. Rami Klig, a Raminha lá do Santa Cruz, mandou um TBT do aniversário da filhota, fazendo 15 anos, debutante, hein? Legal, Rami. Obrigada. Clauberta, coladinha lá no aviso. Zeí Limeira, no BNH. Temos também, quem mais? McDores mandou aqui um TBT do aniversário do Enzo Gabriel. Só jogadores caros. Vovô ama. Valeu, obrigada, viu? Agora a gente vai te deixar muito bem informado.
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1: Bom, a presidente interina da Venezuela, Delcy Rodríguez, informou que ao menos 164 pessoas morreram e cerca de 970 ficaram feridas após dois fortes terremotos de magnitudes 7.2 e 7.5 atingirem o país na noite de quarta-feira, dia 24. O governo decretou estado de emergência e alertou que o número de vítimas deve aumentar à medida que equipes de resgate avançam sobre áreas devastadas e realizam buscas em imóveis destruídos. Brasil e Estados Unidos ofereceram ajuda.
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1: Bom, e uma decisão publicada na última terça-feira determinou que um homem pague 10 salários mínimos por mês à esposa durante uma disputa judicial pela partilha de um patrimônio estimado em 14 milhões, isso aqui no Espírito Santo. O caso envolve um divórcio em que uma mulher afirma ter ficado sem acesso aos bens construídos durante o casamento, que estariam sendo administrados apenas pelo ex-marido. O processo tramita em segredo de justiça e, por isso, a reportagem não divulga os nomes dos envolvidos, nem a idade, nem a cidade capixaba onde o caso tramita, para preservar a identidade das partes. O casal estava junto desde 2004 e tem um filho atualmente maior de idade. Mais notícias à tarde, a partir das 2h30, aqui.
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1: E aí, com uma nu batidão, a gente encerra os 45 minutos de música dentro do Só as Melhores que voltam já. Tic-tac, tic-tac. Já já resultado de promoção.
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0: resultado de promoção, quem é que tá levando agora com a gente aqui, né? Aquelas promoções, ou seja, aquele par de convites pra você que tá colado na Litoral e mandou direitinho a senha. Juparanã Festival, o nome completo, o bairro e o telefone, concorreu. Então, entre aqueles que mandaram direitinho, quem ganhou foi a seguinte pessoinha que tá lá no centro da cidade, colada na Litoral, e tem o telefone final 7495 e atende pelo nome de Lorena Gama.
1: Você ganhou, você ganhou!
0: Pode comemorar. Oba! Então, alô, alô, você, Lorena Gama, do centro da cidade, telefone final 7495, ganhou aí, ó, um parzinho de convites. Já já você recebe a mensagem, né, explicativa de como fazer pra pegar o seu brinde, vai levar, vai passar um sabadão cheio de, né, cheio de coisinha aí pra você. Então, você que concorreu e não ganhou, à tarde tem mais com o Thiago, tá? Falando nisso, a gente se fala amanhã a partir das 7 da manhã, na sexta-feira. Daqui a pouco, a partir das 2, o Thiago vai estar por cá. Então, a partir de agora, o nosso número de WhatsApp fica, né, fica suspenso, fica em off. Não manda mensagem pra cá, porque não vai ter ninguém aqui. Vai estar em rede, manda pro número da rede. Tudo bem? Dito isso, eu vou embora.

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1: Vai chamar ou não?
3: Chama, molecote!
1: É claro, então chama, molecote! Então, boa tarde!
3: Boa tarde, Bruninho!

começando a enluviar. Tá ficando nublado. Por aí, onde você tá ouvindo? Em Cachoeiro, Linhares, Colatina. Como é que tá o tempo?

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2: Ah, canção rei! Isso aqui tem que ter sentimento.

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0: E arriva, ma sempre legale no sinal eleitoral,
1: tá,
0: viu?
1: Bom, tá bom, mano.
0: Eleitoral, tô legal.
1: E como é que tá o tempo aí?
0: Tá chuvinha já, agora tá um pouco abafado, tem nuvens.
1: Tem nuvens? Tem nuvens? Tá bem cheio de nuvens lá. É, tá, o tempo tá bem nublado. Ô, Caleb! Fala, molecote! Tá ouvindo a litoral também? Cadê?
2: Sim, sou Caleb, que falando do litoral.
1: Ah.
2: Tudo bom? Boa tarde.
1: Boa, molecote.
2: Boa tarde pra vocês também.
1: Ah.
2: Boa tarde pra quem tá ouvindo a rádio.
1: Isso aí.
2: Obrigado.
1: Valeu, Caleb, molecote. Gilmar de Colatina também tá ouvindo o Bruninho. Fala aí, meu parça.
3: Boa tarde, litoral. Boa tarde, ué? Bruninho. Bruninho, deixa eu te fazer uma pergunta. Todo ah, dia eu conto vocês aqui na litoral.
1: Ah.
3: E a Nadizinha, tá pra onde?
1: Eu não sei pra onde ela tá, não.
3: Do aeroporto, marcando presença na sua audiência aí em Vitória. Bruninho.

0: Ele nem tinha que ter vindo hoje.
1: Tamo junto.
0: Nem tinha que ter vindo hoje, depois do papelão que ele fez de torcer contra o Brasil ontem, velho. Era pra ele nem ter brotado aqui. Cris de Vila Graúna.

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1: Antes, o Brasil tinha voltado ao mapa da fome.

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Brasil. Bruninho, vou lhe contar um negócio pra você. Que juiz fanfarrão. Era pra terminar de 4-0 e acabou ficando de 3-0. Mas tá bom. Eu ganhei, foi 8 litrinhos.

0: Boa! Tirou onda. Adson Tuí, meu parceiro!
1: Boa tarde, litoral. Aqui é quem tá se reportando pro cá.
0: Oi.
1: Só pra lembrar ao Bruninho, ao molecote aí. E agora ele pode torcer, ele tem um time pra torcer. Tá pela seleção que o Vasco dele não chega a lugar nenhum. Só pra falar isso com o Bruninho. Valeu, molecote. Tamo junto. Valeu.

0: Fala comigo, Bruninho Molecote. Quem fala aqui é o Perim, que é feito de Mirim. Quero mandar um alô pra galera aí do Corte da Rua do Busato, pra todo mundo aqui do Espírito Santo. Que bom feriado em Cachoeira, segunda-feira, que graças a Deus estamos tudo junto com a Litoral. Tô muito mais legal. Tô partindo pra Vitória amanhã.
1: Valeu, Molecote. Segunda-feira tem o Jogo do Brasil, 2 horas da tarde. Vai quebrar a gente no meio, assim.

0: Paris se deu muito bem, mano. Vai ficar em casa assistindo o jogo do Brasil. Ai, que delícia. Feriadão prolongado, hein? Eita, chama, moleque. Daqui a pouquinho eu volto.
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0: Na Litoral, eu tô legal. Zé Neto e Cristiano, Fama de Louco. Já já eu volto com mais música aqui na número 1 do Ibope. Sai daí não.
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0: Abraço pra Jonathan Schmidel, lá de Jardim Campo Grande, meu parceiro. Bruninho, Brasil ontem jogou muito, tá? Gostei do jogo. Eu até acertei o placar de ontem. Tirou onda, Jonathan. Leandra Augusto, também tá me ouvindo. É de Vitória. Salve, Gilberube! Cadê o Gilberu?
1: Chama, molecote! Brasil! Brasil, Brasil! É Brasil, molecote! 3-0, fora o baile! E o Gilberuba tá aqui, Bruninho, ligadão, não sei, litorando até as 15 horas em carreira solo,
0: tá.
1: Porque nós jamais te deixamos sozinho. É. Ainda mais que você tá querendo ver o jogo do Japão pra ver o Sugawara.
0: É o Sugawara.
1: E aí vai ficar difícil, Bruninho,
0: você entende,
1: é
0: você
1: nós,
0: entende,
1: tamo junto. Né? Gilberuba, hein? É nóis. Na litoral eu tô legal.
0: Falou, Gilberuba, seu desgramado. E Irian também tá me ouvindo? Fala aí, Irian. Abraço, molecote. O Paulinho Porteiro de Felpink, Caetano de Cachoeiro, tá lá ouvindo na litoral. Antônio Embraeli de Jacaraípe também.
2: Ouvindo.
0: Qual?
2: Litoral, é claro.
0: Fala, Magno, lá de Colina.
3: Chama, molecote! Magno de Colina, Laranjeiras, tudo beleza?
0: Tudo beleza por aí?
3: Estamos aqui cortando lá os aplicativos, molecote. Ó. Solzinho tá quente, mas é aquele solzinho mentiroso, hein? Porque na sombra tá frio.
0: Você queima no sol ou na sombra?
3: Tô gostando do lateral direito da seleção do Japão, hein? Você gostou, hein?
0: Você gostou, né?
3: Tem medo aí que tá, ó. Não espera a hora de ver ele entrar com tudo. Molecote! Tá de seleção muito mais que legal, aquele abraço.
0: Vocês deixam muito aqui pra série aflorar a mente de vocês, bicho. Deixa o Sugawara lá, cara. Cada um suga aquilo que dá.
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estágio. A Edivânia Furlani tá me ouvindo lá em Santa Teresa. Mandou mensagem lá no meu Instagram. Arroba o Bruninho Andrade. Você pode seguir lá, moleque. Pode mandar mensagem por lá também. A Edivânia, Edivânia Furlani, falou que tá um friozinho gostoso lá em Santa Frieza. É Santa Teresa. É que faz frio lá, né? Ô, oh, que tempinho gostoso que deve estar. Santa Teresa.

0: Você tá doido. Claudinha de Rio Marinho, minha danada, um beijo. Tá mandando um beijão pro amigo Rosenberg Carioca, pra Fabiane, Fabiana lá de Baixo Guandu. Beijão, minha linda. Cláudia Rodrigues de Barra Mares também tá me ouvindo. Sempre pra frente. Isso aí, minha amiga. 999-86-1050. Oi.
1: Alô, Bruninho Molecote. Tamo junto. Aqui é o Amado Rony, de Jacupemba, região de Aracruz. É isso aí. Faça uma música do Alemão do Forró pra nós aí, moreninha. Beleza? Ofereço para todas as galera aqui de Jacupemba e região, beleza? Falou, Bruninho. Tamo junto. Valeu. Aqui é o Amado Rony.
0: Valeu,
1: sempre junto.
0: Valeu, Molecote.
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0: Ari fica na ponta do pé. Engata na marcha.
1: Na litoral eu tô legal, Pedro Sampaio. Sequência feiticeira, fechando sequência.
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1: E olha, gente, trazendo atualizações aqui, né, sobre o terremoto que devastou a Venezuela. Dois fortes terremotos atingiram o país vizinho e deixaram o cenário de destruição. A região de La Guaira, próxima à capital Caracas, foi a mais afetada e teve dezenas de prédios destruídos. Moradores relatam que bairros inteiros ficaram sem energia, água e comunicação. Equipes de resgate trabalham nas buscas por sobreviventes entre os escombros, mas os recursos são poucos em virtude da crise financeira que a Venezuela enfrenta aí há mais de uma década. Hospitais operam em situação de emergência e atendem feridos até no meio das ruas. O governo venezuelano decretou estado de emergência e pediu ajuda internacional. Até o momento, centenas de vítimas foram registradas entre mortos e feridos. Autoridades alertam que o risco de novos tremores e pedem que a população permaneça em áreas seguras e não retornando para os imóveis que estejam ameaçados. Que triste a situação da Venezuela. Nossa solidariedade.
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1: E olha, gente, a Volkswagen anunciou que vai testar o ônibus elétrico em Vitória. O veículo será colocado em operação experimental para avaliar desempenho, autonomia e adaptação ao transporte urbano da capital capixaba. A iniciativa faz parte do avanço da mobilidade sustentável e da busca por alternativas menos poluentes. O teste também permitirá analisar custos de operação e manutenção da tecnologia elétrica. A experiência contará com acompanhamento técnico e coleta de dados durante as viagens. O objetivo é verificar a viabilidade de ampliar o uso desse tipo de veículo no sistema de transporte público. A chegada do ônibus elétrico reforça a tendência da eletrificação das frotas urbanas em todo o país. Ainda não há previsão para uma adoção definitiva do modelo em larga escala, inicialmente apenas um teste.
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1: E o amor está no ar na seleção brasileira. O atacante Vini Júnior e a influenciadora Virgínia Fonseca reataram o namoro. Fontes revelam que o casal superou o término recente e já faz planos, viu? A reconciliação entre o craque e a influenciadora ganham força aí nas interações apaixonadas nas redes sociais. Virgínia, inclusive, celebrou os gols do craque direto de um camarote. E para celebrar a volta, os pombinhos já agendaram a viagem romântica. O destino escolhido é a paradisíaca ilha de Ibiza, na Espanha. O embarque está marcado para julho, logo após a grande final da Copa do Mundo. O hashtag Se Liga Litoral fica por aqui, de volta logo mais na nossa programação.
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2: Muito bem, tá aí no nosso Festa Litoral! Maiara e Maraísa, quem sente saudade sou eu, pega-pega, sou do Glauco! E é isso aí, gente! 2h43, intervalo rápido e eu volto já já, tá bom? Não saia da Litoral!
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3: Muito bem, não buga não, meu filho. Vamos lá, Nike Shortinhas, é o som da Marvel aqui na sua Litoral, voando baixo, Natanzinho Lima, Luan Santana, Dona, com participação do Léo Foguete. Agora é hora de conferir as ofertas do Oriundi, já já tem 45 minutos. 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
2: É isso aí, estamos de volta aí trazendo 45 minutos de música diretaço aqui na nossa programação. Daqui a pouquinho, aquele alô, aquele salve pra você. E deixa eu te lembrar que hoje tem você no comando da programação da Litoral, hein? Vai pensando, som que você tá afim de ouvir logo mais às 18 aqui com a gente, beleza? Solta o som. Vamos! Do gigante, faz academia, Léo Santana.
3: Isso é DNA de GG, em Salvador, Bahia. Aí, ó.

0: Na Litoral tá legal, 3h15, boa tarde.
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2: Na Litoral eu tô legal, 3h24 pra você ligado aqui na sua Litoral, Thiaguinho me balançou aqui na nossa programação. Antes teve aqui também Tic Tac Manu Batidão, hoje não, Israel e Rodolfo. E é isso aí, uma porção de músicas aqui na sua Litoral. Olha só, gente, a cantora Shakira, ela parabenizou o Brasil aí, né, por ter vencido a Escócia e ter passado para a próxima fase, e comparou o Vini Júnior a Pelé, rapaz. Pois é, o que, que a diva loba postou, hein? Parabéns, Brasil, pela vitória de hoje. Camisa 10, no 11 a 11. Você me faz lembrar o Rei Pelé. Só quem viveu é que sabe o quanto custa para vencer. Tá aí, né? Enchendo a bola do Vini Júnior. Olha só, o Vini Júnior que reatou com a Virgínia hoje, né? Ô, rapaz, ô Vini Júnior. Rapaz, você tá recebendo elogio da Shakira, hein? Eu acho que você não deveria esperar um pouquinho, não? Já pensou, gente? Vini Júnior e a Loba, né? Isso ia dar o que falar um tanto, meu pai amado. 3h25 pra você ligado aqui na Litoral. 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Pois é, né? É, rapaz, não sai da cabeça agora, né? Essa coisa aí da Shakira homenageando aí o Vini Júnior, ou comparando a Pelé, rapaz. Mas aqui, cá pra nós, né? Mas a Shakira também tem idade pra ser mãe do Vini Júnior, rapaz. A Shakira tá o quê? Em fevereiro ela faz 50 anos, né? E o Vini Júnior tem 25, né? O dobro da idade do Vini, meu Deus do céu. Vai que ela é bonita, é, né? Ô, rapaz, quem vê a foto da Shakira assim, ó, quem diz que ela tem 50 anos, né? Por mais que a estética ajuda, mas a genética da loba é um trem de louco aí, né? Que coisa, meu. Que preciosidade colombiana. Vamos concordar aqui entre nós. 3h27 na Litoral, safadão, displicente com o Rei Vaqueiro.
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0: Na litoral eu tô legal, serenata da Rainha Marília Mendonça aqui na nossa programação. Que saudade de ouvir ela cantar, né, rapaz? Era tão doce a Marília. Serenata é o nome da música. Pela última vez, Menos é Mais com o Natanzinho. E, gente, falando em Marília Mendonça, a atriz foi escolhida aí para produzir o filme dela, né? Gravar o filme dela. É a Marina Versus. Você já viu falar nessa menina? Pois é, nem eu. Nunca ouvi falar, né? Marina Versus. Ela tem pouco mais de... Bom, quando eu tinha olhado de manhã cedo, né? Pouco mais de 4 mil seguidores das redes sociais. Mas eu acredito que a partir do momento que ela foi anunciada, ela já deve ter passado mais de 100 mil seguidores já, né? Pois é, gente, é o seguinte, a Marina Versus, ela foi escolhida para interpretar a Marília Mendonça no filme, né? Um filme que vai acontecer em 2017, né? Então, ela participou da seleção entre 1000 candidatas, ela foi a escolhida para interpretar a Marília Mendonça. Por quê? Porque ela tem uma voz potente, assim como a Marília Mendonça, e ela representa todo o legado dentro da música sertaneja que a Marília Mendonça deixou, né? E ela também é cantora, né? E tem uma certa semelhança aí com a Marília. Marina Versus é o nome dela, atriz e cantora, meu. Tá aí, né? Ela estuda arte cênica. Aliás, foi formada, né? Foi formada em direção de arte pela Universidade Federal de Goiás, né? De Goiânia, ela. Estudou teatro pela Escola Brasileira França. E tá aí, que bom, né? Vamos aguardar pra ver em 2027 o filme da Marília Mendonça. E eu volto já com Bora Pagodear, viu? Depois do intervalo, fica aqui comigo e não saia da Litoral.
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6: Maravilha, estamos de volta e bora pagodear, solta o pagodinho.
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3: Na Litoral, eu tô legal, tá aí pra você curtindo 60 minutos. Saudade Estranha, Murilo Rufi, Gostosinho, Folsom de Anitta, Hitmaker e Felipe Amorim, Arrependidaço, Som do Ferrugem, 4h29. Pra você que tá ligado, curtindo a Litoral. E daqui a pouquinho tem informação, viu? Trazendo aqui o nosso hashtag Se Liga Litoral e os principais assuntos do dia pra você ficar muito bem informado. E agora tá na hora de mandar um salve, um abraço pra você que tá ligado, curtindo com a gente. Aquele abraço pra quem tá com a gente aqui, é a Anne Boa do Planalto, obrigado pelo carinho, né? E quem mais tá com a gente é o Mike do BNH, fechadão com a gente. Adriana do Interlagos, tá ligada. A Rayane Bermudes

0: Ferrari no Shell. Quem tá com a gente também a Lohane Ramos, a Maria da Penha no bairro São José, desejando boa tarde pra gente. A Rita, Maria Rita Gonçalves, né? A Suelen do Aviso também tá ligada com a gente, obrigado pelo carinho. E quem tá com a gente também, o Alex Pereira no Jocap. A Regina Rodrigues ligada no Movelar. GZL no Jocap 2 também desejando boa tarde aqui pra gente, valeu. Obrigado pelo carinho. 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Vem com a gente. O Alex. Alexandre Regis também tá aqui, ó. Curtindo, mandando aquele joinha. Falou, tamo junto e misturado. Solta o som e segue a música.
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0: E daqui a pouquinho tem notícia, hein? Fica aqui comigo. Diego e Vitor Hugo, beijei a cura.

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2: Na Litoral eu tô legal, 4h40, pra você que tá ligadão, curtindo aqui com a gente, tá aí ó, Coração Não É de Aço, som de Kaique, Natanzinho Lima, me apaixonei nessa morena cabra estourada, hein? Por aqui também Beijei a Cura, som do Diego e Vitor Hugo, e agora tá chegando informação aqui na nossa tarde. Vamos conferir o que tem no hashtag Se Liga Litoral.
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2: E olha, gente, quem quer dinheiro? A Quina de São João entra na reta final de apostas com prêmio estimado em 260 milhões de reais. O sorteio especial será realizado no próximo domingo, dia 28, e promete pagar o maior valor da história na modalidade. Segundo a Caixa Econômica Federal, o prêmio não acumula. Caso ninguém acerte com as 5 dezenas, o valor será dividido entre os ganhadores da faixa seguinte, ou seja, com 4 números. As apostas podem ser feitas nas lotéricas, pelo aplicativo ou no site das loterias e da Caixa. A aposta simples custa R$3. A expectativa é de grande procura nos últimos dias antes do sorteio. O concurso especial movimenta apostadores de todo o país em busca da bolada milionária de 260 milhões de reais. E aí, o que você faria em 260 milhões de reais, hein? Eita! Até o juro é um dinheirão, hein? Rapaz do céu!
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2: E olha, gente, a Petrobras vai interligar 75 novos postos de petróleo e gás do Espírito Santo nos próximos 5 anos. Um investimento previsto de cerca de 30 bilhões de reais no estado. A estratégia é aumentar a produção sem instalar novas plataformas no período. Dos recursos, aproximadamente 17 bilhões serão destinados à conexão dos novos poços. A medida deve ampliar a extração de petróleo e gás nas unidades já existentes. O Parque das Baleias está entre as áreas que receberão parte dos novos projetos. A Petrobras afirma que a iniciativa reforça a importância do Espírito Santo na produção nacional. Os investimentos também devem gerar empregos e movimentar a cadeia de fornecedores capixabas.
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2: E o vestido que Virgínia usou durante o jogo do Brasil ontem viralizou. E sabe o que é mais especial? O vestido é capixaba, isso mesmo, produzido aqui no Espírito Santo. A influenciadora Virgínia Fonseca chamou a atenção nas redes sociais ao usar o look de uma marca capixaba durante a partida da seleção brasileira na Copa do Mundo. A produção nas cores do Brasil foi exibida durante o jogo entre a Escócia nos Estados Unidos. A publicação rapidamente ganhou repercussão e milhões de curtidas. Entre os comentários, um destaque foi o atacante Vini Júnior, autor dos gols da vitória do Brasil. Ele escreveu: "É o Brasil!", acompanhado aí de corações para a influenciadora. O comentário movimentou ainda mais as redes sociais. A escolha da influenciadora também deu visibilidade à marca, que é do Espírito Santo. O episódio reforçou a conexão entre moda, futebol e influência digital durante a Copa do Mundo. E o modelo custa aproximadamente... Não é barato, gente, mas também, né, não é lá aquele absurdo. Fica em torno de R$3.000 a R$3.700 o modelo aí usado pela influenciadora Virgínia Fonseca, que vai ter uma procura enorme aí, né? 4h44 aqui na sua Litoral, hashtag Se Liga Litoral, de volta logo mais.
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2: É isso aí, fechando pra gente na nossos 60 minutos de música. Mega Star e Telegrama, Sorriso Maroto com Crigo. Olha só, gente, Michael Jackson morreu no dia 25 de junho de 2019, há 17 anos atrás. A gente perdia o rei do pop, né? Que morreu vítima de uma parada cardíaca. Jovem, jovíssimo, aos 50 anos, em sua mansão em Los Angeles. Vítima de uma intoxicação aguda por medicamentos e pelo anestésico propofol. Pois é, um legado do maior artista, né? Que a gente já teve assim na história da música. A morte foi considerado os maiores ícones da música mundial e abalou fãs de todas as gerações no mundo todo. O caso foi classificado como homicídio e seu médico pessoal, o Dr. Conrad Murray, foi condenado por administrar os sedativos de forma inadequada e respondeu na justiça. 5:05, intervalo, eu volto já, fica aqui comigo.
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1: Maravilha! Chegando o nosso Litoral com você na quinta hora aqui da nossa tardinha, 5:11. E aí, como é que tá você, hein? Quinta-feira, 25 de junho de 2026. Você já se recompôs, meu irmão? Você tá de boa, né? Depois da vitória do Brasil? Ou tá assim, né? Com aquela dorzinha de cabeça enjoada, né? Eita, depois do jogo. Tomou umas, né? Exagerou na dose ontem, hoje tá aí, né? Sofrendo, colhendo o que plantou, né? Sei como é. Faz parte do processo. E aí, gente, boa tarde pra você de casa, do trabalho. Galera que tá saindo do trabalho, tá no carro agora, caminho de casa. Valeu pela audiência. Os amigos do aplicativo também, né? Sempre movimentando, ouvindo a gente. A turma da boleia na estrada, do caminhão, do ônibus, da van. E abraçando o pessoal do comércio também, que tá sempre ouvindo a gente. Valeu, pessoal! Tamo junto! Aos amigos produtores rurais, trabalhadores da indústria, galera aí, né, dos setores públicos também, servidores. E é isso aí, vambora curtir o nosso Litoral com você. Solta o play. Tiê! Mó! Com Fernando de Noronha. Participação do Péricles.

0: Lopes aqui na sua Litoral 96.9. Antes também, Panameira do Gigante, o Tony Salles, Mo, Fernando de Noronha. Eu sou do Tchê, com participação do Pericão, aqui na nossa tarde de Bem com a Vida. Eu vou pro intervalo e volto já. 5h21, fica aqui comigo.
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2: Tá aí pra você ligado na Litoral 5:35, mira certeira. Guga Grandes com participação do Pericles. Por aqui também teve Peão todo tatuado. Geninho com Mariana Fagundes. E também Perdoa Eu Amor, Pedro e William. E Felipe Amorim com participação do Zé Felipe. Passaram por aqui com nossas fotos. 5:36 aqui na sua Litoral. Amanhã, final de semana, você sabe, né? É, pede happy hour. 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

0: 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Aqui, ó, por conta da Litoral, fechou? Volto já, sai daí não!
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1: Na Litoral eu tô legal, tá aí o som do Léo Balbinotti, Love Exalando com... Só ele mesmo, né? É, teve participação não. E é isso aí, participação foi Pericão com Ana Castela, Simplesmente Acontece, Não Mexe Nas Minhas Gavetas, Danilo e Davi. Agora 4 minutinhos faltando para 6 e antes da gente chamar você no comando, que eu já peço você para mandar aqui pra gente, ó, 997-1385-04, chama no contatinho. E agora tá na hora de entregar brindes aqui na programação da Litoral. É hora de resultado de promoção e vamos lá saber quem é que fatura aqui da sua Litoral. Isso aí, cadê os ganhadores? Cadê os ganhadores? Vamos lá, sorteios. Ganhador aqui do par de ingressos do Juparanã Festival. É, saiu aqui para Leone de Lima Sobral, bairro Interlagos. O telefone dele é o 279-9870, final 16. É você, garoto! Aê, Leone! É isso aí, amanhã tem mais, bebê. Fica aqui com a gente. Já já tem você no comando. Pede a boa aqui pra mim. Depois do intervalo eu toco pra você. Fechou?

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9: E aí, manda boa aqui pra mim. Tá começando o nosso Você no Comando aqui na sua noitezinha, né? Um bom começo de noite pra você. A você de casa, você do seu trabalho, galera do carro, da internet. A você, meu amigo, homem do campo, mulher, jovem, criança. Obrigado pelo carinho. Você no Comando tá no ar. O som que você tá afim de ouvir no 997-13-8504. E vamos mandar um abraço. Tá com a gente Rosiane Drodewski. Também tá o Welter Miguel no BNH. Abraço pra Reginaldo Sueiro, em Baixo Guandu. Alice do Interlagos também, né? Fábio Bremecamp, ligadão no Interlagos. A Rosilene do Juparanã. Tô aguardando, meu boa noite. Abraço, minha amiga. Obrigado pelo carinho. E pediram, Thiago, homenagei o Vini Júnior aí, né? Que tá sendo o cara da Copa, é, que vai nos trazer o Hexa. Então, bora homenagear Vini Júnior, aproveitar que ele reatou o namoro com a Virgínia, gente. E a Virgínia usou um vestido capixaba ontem, hein? Pois é, aquele vestido de crochê que ela usou lá, que tá, viralizou, né? Mulherada toda querendo, pois é, gente. O vestido é de terras capixabas, tá bom? Pode procurar aí. Grupo Chocolate, homenageando ela aqui, ó. Abrindo o nosso Você no Comando com a turma do pagode. Alô, Virgínia!

0: ruim.
1: Não vai dar problema.
2: Mas vem cá, e assim... Como é que o Vini Júnior cancela a Virgínia, né? Porque Virgínia, ela pode cancelar o Body Splash, mas assim, cancelar a Virgínia é um negócio meio difícil, né, meu? A mulher tá em tudo, tá nas paradas aí, né? E ela tem que deixar o menino bem relaxado, rapaz, pra ele fazer mais gol, né? Eu falei aí, cuida do menino, mas esqueci de falar, tem que deixar ele bem relaxado mesmo, de boa, pra golear. Principalmente agora, faz do mata-mata. Ei, rapaz, tem que cuidar, massagear as costas, deixar ele bem à vontade. 6 e 7, ó, essa aqui é uma pedrada, essa música, meu. Meu pai amado, Facas... Diego e Vitor Hugo com Bruno Marrone.

você no comando, som do Léo, Leonardo, por aqui, né? Fazendo a festa, liga lá em casa. Por aqui também, Moreninha do Alemão do Forró, Volte Amor, Zé Elias com Gustavo Lima, Facas, Diego Vitor Hugo e Alô Virgínia. Fechando então o nosso Você no Comando, de volta no sabadão aqui, ó. E a gente segue de música, né? Já que não tem intervalo, toca direto aqui pra gente, solta a vinheta e vai, ó. Matheus e Cauã, de

0: Banda Litoral, fechando aqui a nossa grade musical, hora de informação.
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0: E olha, gente, atualizações aí sobre o terremoto da Venezuela. Já são mais de 180 mortes e milhares de desaparecidos. Os sismos tiveram magnitude de 7,2 e 7,5 e ocorreram com poucos segundos de diferença. Prédios e estruturas desabaram, principalmente em Caracas, no litoral norte do país, deixando moradores presos sob escombros. Enquanto equipes de resgate ainda não chegam às várias áreas, a população passou a procurar vítimas por conta própria devido à falta de recursos. Em muitos locais, vizinhos estão usando ferramentas improvisadas para tentar salvar sobreviventes entre os destroços e parentes gritam por seus entes queridos tentando buscar, né? Pistas de sobrevivência. Autoridades informaram centenas de mortos, além de milhares de feridos e desaparecidos. A infraestrutura do país foi severamente afetada, com falhas em energia, transporte e sistemas de comunicação. A tragédia levou à declaração de estado de emergência e mobiliza até ajuda internacional. Nossas orações para Venezuela, que não tá fácil, né?
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0: E olha, Vini Júnior vive uma grande fase na Copa do Mundo de 2026 e deve brigar pelo título de artilheiro da Copa. O atacante do Brasil marcou dois gols na vitória de ontem sobre a Escócia e também nos jogos passados. Com isso, chegou a 4 gols na competição. Ele divide o topo de artilheiro com grandes nomes como Mbappé e o Haaland. Lionel Messi lidera o ranking com 5 gols. O desempenho de Vini Júnior o coloca como um dos destaques do Mundial até aqui. A disputa pela artilharia segue aberta entre as principais estrelas do futebol mundial. O Brasil segue vivo na competição e confia no seu camisa 10 para a fase do mata-mata, que é o que vem pela frente. Hashtag Se Liga Litoral de volta amanhã.
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1: Muito bem, agradecendo você pelo seu carinho, sua audiência e a sua paciência. Tô passando a bola pra Vitória de volta amanhã. Boa noite. Eles estão chegando aí.

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0: Bernadette, vem cá. Ela tá esperando você sair do ar só pra pegar mais um abraço. Você tem noção disso? Vem cá, Bernadette. Fala aqui com a turma. Como é que você tá, meu amor?
1: Bernadette.
0: Ela é tímida.
1: Tímida?
0: Ela é tímida, com 40 anos ouvindo a Litoral. Tá brincando. Mas é isso.
1: No ar é tímida, né? Fora é do ar.
0: Eu queria só saber qual é o sentimento de um abraço de role, porque eu nunca tive. O que, que a pessoa sente? Vem cá. O que, que é diferencial? Não, porque hoje já veio a terceira pessoa que quer esse abraço. Fala.
2: O abraço dele, maravilhoso.
0: Mas o que, que tem de diferente de um abraço normal?
1: Não
0: tem
1: nada,
0: pegada,
1: Alex. Não tem, não.
0: É um peso. Ah, é?
1: Alex,
0: será que vai no ossinho certo e dá um aconchego? Não sei, cara. Tenta observar, mas não rolou ainda.
1: A gente tá no ar, Alex.
0: Não rolou ainda. Mas é, meu filho. Oliver Anderson é o cara do abraço mais famoso. As pessoas, meu filho, as pessoas eu acho que querem ganhar prêmio, por exemplo, Dela Cruz. Que eu não vou ouvir Dela Cruz. Não, eu quero ganhar pra ir pegar um abraço.
1: Mas tem ingresso do show Dela Cruz também,
0: aqui. Exatamente. Uma loucura, cara.
1: Manda aí a senha.
0: O que acontece?
1: Dela Cruz na Litoral. Você manda aqui no WhatsApp. 999-86-1050.
0: Muito bem, você tá tímido?
1: Eu.
0: Você ficou tímido?
1: Eu tô. Eu sou tímido.

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1: E o bom pagode começa desse jeito assim, ó. Quem conhece isso aqui, ó?

0: da Rádio Litoral FM. Vamos passar aqui no nosso WhatsApp. Ele mandou essa mensagem aqui mais cedo hoje, Alex Bono. Ah, será que está na escuta ainda, Fábio?
1: Boa tarde, Oliver, meu amigo, meu parceiro.
0: E aí?
1: O locutor mais querido do Brasil. Aí, vamos aí. Que vamos! E na Litoral eu tô mais que legal. Manda Lucas Mestiotti, marido Aisley Lucas. Que Deus abençoe vocês, toda a Rádio Litoral.
0: Amém.
1: E a todos os ouvintes. Quintou, hein? Joguinho da seleção ontem.
0: Sim.
1: E agora só segunda-feira, hein? Vamos que vamos! Vamos, Brasil!
0: Valeu, obrigado, Fábio, pela participação, hein? Direto de Jardim Tropical na Serra.
2: Segunda-feira vai ser o dia que a galera vai sair pro almoço e não volta mais.
0: E o jogo vai ser 2 da tarde, né?
2: Ai, é 2 horas. Aí doeu que chegou às 6.
0: Ah. Que... Calma, a gente vai estar aqui pra receber você, Alex Bond.
2: É,
0: com todo amor e carinho.
2: Com amor, carinho e um negócio de clima.
0: Com Fábio pela participação, hein? Direto de Jardim Tropical na Serra.
2: Segunda-feira vai ser o dia que a galera vai sair pro almoço e não volta mais.
0: E o jogo vai ser 2 da tarde, né?
2: Ai, é 2 horas. Aí doeu que chegou às 6.
0: Ah. Que... Calma, a gente vai estar aqui pra receber você, Alex Bond.
2: É, vai receber.

0: 0 entrou no sorteio. E aí, para concorrer à camisa oficial do Brasil e também o kit churrasco com o fardo de cerveja.
1: O resultado é quando?
0: Hoje. Nos stories. Acabou de sair.
1: Ah, saiu o resultado?
0: Saiu o resultado hoje nos stories, lá no Instagram, @litoralfm. Pra quem não tá aí na mão com o telefone, saiu pra @ariadna2013. @ariadna2013. Ariadna Sepulcro.
1: Poderia ter dado pra alguém mais atual.
0: Por quê?
1: Ah, a Ariadna tá em 2013 ainda.
0: Piada. É o Instagram dela,
1: pô. Piada pra ser nossa, desculpa. exatamente, eu sei. Foi péssimo.
0: Muito bem, parabéns pra Ariadna 2013.
1: Tá pra Ariadna 2026.
0: Foi ela que ganhou a camisa oficial do Brasil. Cara, deixa eu abrir o Instagram dela aqui. Eu acho que eu conheço uma Ariadna, deixa eu ver se é a minha.
1: Marmelada.
0: Cara. Agora não, acho nela não.
1: Ih, tá disfarçando.
0: Não sei.
1: Tá disfarçando.
0: A foto tá. Talvez seja, mas o sobrenome é o mesmo.
1: Talvez.
0: Não, que a foto é a mesma.
1: Do conheço pra não conheço pra talvez. Marmelada, cancela.
0: A foto eu não conheço,
1: Cancela. Quem vai ganhar vai ser meu primo.
0: Então, parabéns e muito obrigado a todo mundo que participou. Deve entrar no ar. Outro bolão, só tô esperando saber com quem o Brasil vai jogar, né? Vamos saber hoje ainda.
1: Hoje? Qual vai ser o jogo da madruga?
0: Não, a partir das 8.
1: Ah, o jogo das 8.
0: Mas daqui a pouquinho.
1: Vou lá pegar a minha antena.
0: São três jogos.
1: Para ver sem delay.
0: São três jogos, três adversários possíveis.
2: Boa noite, Alex Bono. Boa noite, Roger.
0: Boa.
2: Falando do celular do esposo, porque Manu se apropriou do meu telefone, né? Então, não poderia deixar de dar boa noite para vocês.
0: Obrigado. Beijo para vocês aí em Laranja da Terra. Essa foi a Ana Paula. Aqui também a participação do Cláudio Gomes.
3: Boa noite, Holliber. E boa noite, Alex Bono.
1: Fala, Cláudio.
3: Eu tô aqui na Atlântica, aqui em Barra Mares.
0: Sim.
3: É Cláudio Gomes do Santo de Barra Mares.
0: Certo.
3: Minha filha é apaixonada por Holliber, tá? Daqui a pouco ela tá chegando aqui. Eu vou tirar uma foto com ela nesse instante e mandar pra vocês aí.
0: Então tá.
3: Eu tô
0: bom.
3: Aqui no bar do Ligeirinho. É Ligeirinho.
0: O Ligeirinho.
3: Aqui da Atlântica aqui. Se quiser vir jogar uma sinuca, tomar uma cerveja, é top. Comer aquele tira-gosto daquele jeito, velho. Aqui, ó. Vem pra cá, velho.
0: É aquele raizão. Sinuca, tira-gosto, cerveja. Valeu, Cláudio. Obrigado, cara, pela participação, hein?
1: Bom lugar pra ver um jogo. Apaixonada. E quem não é?
0: Ah, qual é?
1: E quem não é?
0: Música.
1: Vai entrar pro hall das
0: 20 imperador.
1: Bilhões de mulheres. E alguns homens. Um beijo.

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1: Muito bem, Alex Bono, bom trabalho pra você ainda.
2: Muito obrigado, meu amigo.
1: Bom, abraço aqui pro Sérgio Gonçalves de Portugal.
2: Adoro o Sérgio.
1: Tá na escuta lá.
2: Botou a gente camisa do Brasil amarelinha que eu queria ter.
1: Deixa eu ver aqui. Olha, não tinha visto essa foto.
2: É, olha lá.
1: Não tinha visto.
2: Ficamos bem de amarelinha, hein?
1: Rapaz, uma foto que ele mandou ontem.
2: É.
1: De ontem eu não tinha visto, não. Muito bem, é isso. Alex Bono, bom trabalho, parceiro.
2: Muito obrigado. E se inspire aí, dê uma camisa pra você e pra mim de presente.
1: Rapaz, amarela eu tenho, mas uma camisa da Litoral da Copa de 2020. Não lembro, mas é uma camisa.
2: Pelo menos é de 2000.
1: É,
2: menos não é de 1900.
1: Do século passado. Quando eu entrei aqui. É isso, gente. Fica com Deus. Obrigado pela companhia. Obrigado pelo seu tempo. E amanhã, sexta-feira, eu tô de volta, se Deus quiser, às 3 da tarde, aqui na Rádio Litoral.

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0: Legal, Thiaguinho, amor eterno, preciso te amar.
1: Tardezinha. Nossa!
0: É a tardezinha, vamos nesse clima gostosinho de...
2: Brasil!
0: Brasil! Segunda-feira, a galera saindo mais cedo do trabalho, vai almoçar e não vai voltar. Já combinou isso com o chefe? É importante, é importante. Quer dizer, é melhor combinar isso na sexta-feira, porque se combinar talvez até amanhã, é capaz de, na sexta-feira, o chefe chegar com uma televisãozinha, né? Aquelas pequenininhas mesmo, tá aqui, ó. Pra todo mundo assistir, não precisa folgar, fiquem tranquilos. Pode acontecer, vai na dica, vai na dica. Vamos seguir com a nossa querida turma no 27999861050. Começando com quem? Criancinhas? Vai. Nossa, que surdo. Quem que vai falar agora? Fala, Zéria!
3: Boa noite, Alex Bono. Alex Bono, meu pai tá fazendo 81 anos hoje.
0: Parabéns!
3: Seu Bono, um abraço aí pra ele. Tá uma galera aqui reunida pra gente cantar parabéns pra ele. Tá bom? Manda um abraço pra ele. Obrigada, Alex. Ouvendo o Flechal.
0: Fazendo festa, Zéria. Vai, ó, pro paizão. Que demais. É o Bolivar, é isso. Parabéns! Parabéns! Felicidades, obrigado por estar curtindo aí o som da Litoral, viu? Felicidades mil, muitos anos de vida, muita saúde. É legal ter uma família tão gostosinha assim. Uma benção, né, seu Bolivar? Tá certo. Parabéns pro senhor e boa festa pra vocês. Como muito bolo por mim.
4: Olá, boa noite. Quem tá aqui é Duda Mel, diretamente Cachorrinho.
0: Fala, Duda.
4: Boa noite, Daniele, Cauã, Laysa Vitória.
0: Ah.
4: E boa noite pra... Vem pra puta e pra chat.
0: Tá cansada, mulher?
4: Obrigado pela companhia. E uma noite pra Maia.
0: Dia de muito trabalho, né? Tá bom. Crisinha, Vila Graúna, beijo pra você também, Crisinha.
5: 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Alex, boa noite.
0: Que isso, esse é o nosso ouvinte, um dos mais criativos, que manda vinheta todo dia. Pô, Livino. Tá aí, ó, a galera chegando, não para de chegar, mas eu já falei demais. Já falei demais. Vamos tocar música, apesar de que o que a gente tá ouvindo agora em Crianças é música. É isso que eu uso para não levar esporro. Passou da hora, tem que tocar música. Ah, mas já tô tocando. Não tenho nem vergonha de fazer isso.
5: Mas funciona, funciona.
0: Participa aí, você no comando tá vindo daqui a pouquinho. 27 999 26 1050. Por aqui, Alex Boni. Agora, Léo.

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0: O Natanzinho, boa! Fechando 45 minutos de muita música aqui na Litoral. Tá vindo aí mais uma edição do Você no Comando, do jeito que a gente gosta. Você espera aí que a gente já volta. Você é o pedido musical.
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1: E aí, já gravou o seu pedido?
2: Ai, ai, ai, ai, ai. Tô aqui só observando, até esqueci do negócio aqui, né, Crescer? Tô só observando cada pedido maravilhoso. Vocês estão demais. Muito mais da conta. Vamos começar aqui sem parar, mas antes da boa noite pra nossa audiência Kids. Manuzinha!
3: Boa noite, Telexbox!
2: Aí sim!
3: Agora já parei de jogar, agora já consigo mandar mensagem.
2: É, te jogando? Olha lá, Manuzinha, Manuzinha! Vai tá certo, é legal, legal. Minha época de jogar, depois pergunto pra sua mãe, era muito legal. Era o Mario, Mario World, nossa, muito bacana. Hoje eu não sei como é que tá os joguinhos, mas se pudesse comprar um Nintendo de novo, hein? Nosso Deus! Hoje começo com o meu amigo David. Fala aí.
4: Pra gente aqui, ó. The Police. Beleza?
2: Every breath.
4: Vamos junto, misturado por aqui. Na Litoral. Tá na Litoral. Tá mais que legal. Tchau, tchau.
2: Começando com uma clássica. Falei que o negócio tá bom aqui hoje. Aperta seu som, tá? Tem 20 pras 11 também, mais uma edição do Você no Comando. Se não der tempo de ser atendido agora. É, Litoral.

0: clássica, vamos para outra com o pedido gringo. Fala, meu amigo Sérgio!
1: Boa noite, Alex Bono, boa, meu parça. E já que eu estou no comando, manda, quero ouvir e dedicar esta música à minha esposa Sheila e a vocês todos. Michael Jackson, uhul, They Don't Care About Us. Um abraço e na litoral estamos todos super mais que legal. Fui!

0: Michael Jackson, The Really Care About Us. Clássica, clássica zona. Uma versão diferenciada. Boa, boa. Agora quem vai escolher aqui na Litoral, você no comando, é o Caetano.
1: Boa noite, Alex Bolio. Boa. Hoje, hein? Gostaria de ouvir essa quinta-feira aí, pra esquentar esse frio gostosinho.
0: Vamos esquentar.
1: Tempinho tá propício hoje.
0: Adoro.
1: Pra registrar aquele CPFão, do Mr. Azul. Manda aí um euro desse hoje aí, beleza? Pode, a sua escolha.
0: Adoro
1: na
0: você,
1: mano. Eu tô legal.
0: Caetano, você sabe deixar o apresentador feliz aqui. Caetano é sensacional. Vamos lá, então, atender o pedido dele. Vai. 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

0: moça. Só se for de felicidade porque ganhou na Mega Sena, certo?
1: Brasil!
0: Muito bem, quer pedir mais Eurodance? Fica à vontade. 20 para as 11 tem mais uma edição. Bom, seguinte. Agora não dá mais tempo, tem que botar a voz do Brasil, mandar beijo aqui. Adriana Santos participando. Osélia também. A Osélia foi pediu música só? Não, pediu. O Tutu mandou alô. Vou colocar no. Eu já botei o áudio dela, né? Eu tô ficando maluco, cara. Pelo amor de Deus. Beijo pro seu Osélia. Quem mais?
2: Isso vai acontecer.
0: Cadê? Não, deixa eu botar aqui, isso não vai acontecer, da onde? Sangue de Jesus tem poder. É um fantasma que entrou aqui. Getrudes, beijo pra você. Boa noite, Alex. Amo. Na Litoral tá mais que legal. Beijo, lindona. Boa noite também aqui. Ana Paula já pediu aqui pro próximo Você no Comando. Arrasou. Chile Marcos mandou uma fotinha de eu fazendo uma ação no verão. Rapaz do céu, esse bigodinho aqui feio pra dedéu, né? A gente tem umas fases na vida meio louca. Não faço mais esse bigode não, hein, Chile? Tamo junto. Obrigado, sua linda. Márcio Gleick também aqui com a gente. É a turma que vai chegando. E é isso. 20 pras 11 horas, mais uma edição do Você no Comando, fechou? Então é isso. Tô indo agora pra Voz do Brasil, volto depois. Enquanto isso, me segue lá. O Instagram é o @alexbono. Tem conteúdo de bastidor, de rádio e televisão. Acho que você vai curtir. Dá uma chegada lá. Pra ter entretenimento que não seja a Voz do Brasil.

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2: Cada guerra que alguém quer dar no outro lá fora, e o pobre brasileiro paga o preço dessa guerra.
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